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Sintonia de Rádio Comunitária, bom dia para Boa que te digo de mano hoje neste sintonia, 8h21, não estou a começar agora mais uma edição deste espaço matinal, manhã é RCL e na Boa Rádio Comunitária. Eu te espero que bote direito, vou dormir direito e votos é para Boa, tenha um ótimo dia. Nós é som de Boa RC, não te disse sempre que é 88.1 FM e também para todo mundo através de nossa página online. Pois é, aquele abraço para toda a gente, que ali é a edição pós-quarta-feira de nos Magazine Matinal Manhã RC, que estava para o ar sempre de segunda a sexta, de 8 até meio-dia, ali na Borrata. Sempre com aquela boa disposição e aquela boa energia, que não te querer mandar para boa, caro ouvinte, para ter um ótimo dia. Então, falando em boa disposição, boa energia, nós mesmo, no tempo hoje, daqui a nada, não temos previsão do tempo a nível regional, feriados, eventos cíclicos, factos e acontecimentos históricos, santo do dia, reflexão matinal, leitura de imprensa online nacional, segunda hora, informação à rádio alemã DW, previsão do tempo a nível nacional, horóscopo do dia, informação esportiva, terceira hora, hoje não temos espaço de conversa aberta ali na sintonia de 88.1 FM, na quarta hora, espaço convívio. Pois é, quanto também no dia de 8 até 12 manhã RC, 12 em quarta agenda de informações de 14 até as 15 da comunidade, 18 em quarta agenda e 18h30 programa religioso. Motivos então mais do que suficiente para vou ficar ali, liga de Manoj, Lina Bo 88.1 FM. Quanto a saudações, como sempre, saúde a todos nos ouvintes com votos de um bom dia, vai ser um dia cheio de coisas boas, energias positivas, pensamentos positivos. Para além de energias e pensamentos positivos, tudo a correr bem nesse dia de hoje, de ser um dia abençoado. Pois é, nota saúde a todos nos ouvintes que votos de um bom dia de trabalho, que já está na trabalho e que já está mais um bocadinho para trabalho, um bom dia de folga, um bom dia de descanso, recupera energia para a boca de férias e também para a boca de folga, para a boca aniversariante 19 de agosto, muitas felicidades, parabéns, muita saúde e votos de

rato comunitário, muita saúde, muita paz e muita prosperidade. Também no trabalho da Cadeia Regional de Sal passou da Tugendla com votos de um bom dia. Também o Hospital de Sal passou da Tugendla com votos de um bom dia. Senhoras e senhores de volante, bom dia de trabalho e condução, sempre com muita prudência e sempre muita atenção na estrada. Senhoras e senhores de negócio, de vendas, que tem boa loja, que tem bom business, qual for bom negócio, um bom dia de venda, um bom dia de negócio, que deve ser hoje um dia abençoado. Cadeia som de Rádio Comunitária de Espaço, não teria de emitir para boa diretamente de nosso quartel-general na África 70, para Tutsal, através de 88.1 FM. Obrigado pela preferência até a meio-dia. Mas também estou de uma boa, que boa manhã, RCE, na boa Rádio Comunitária de Espaço. Então, um grande abraço para tudo quem te ligou de Manoj. Antes de não vá para uma oferta musical, nota Choblin, então, que previsão do tempo, Grinha assim, Sal na Cabo Verde, 8h25, salta com temperatura de 28 graus, nota que céu parcialmente nublado, sensação térmica de 32, vento Grinha Cinta na 18 km/h, umidade está na 75%. Para esse dia de hoje, temperatura também está, na 30 graus. Nós também temos um dia de céu aberto, um dia ensolarado. E nós também temos a sensação térmica, hoje está ronda 32 graus, umidade na 72%. Quer dizer, previsão para esse dia de hoje, temperatura entre 27 a 30 graus centígrados, um dia ensolarado, sensação térmica de 32 graus centígrados e umidade para esse dia de hoje também está na 75% ali na Ilha de Sal. Nem assim, tempo está aberto, está com 28 graus de calor, nem assim, de nanos de sal. Música para boa, depois nota como Santa Flop desse dia de hoje, mas antes de novamente e passar o dobro, desejo um ótimo dia, caro ouvindo, que esse dia tudo está correndo direito, desse dia 19 de agosto. Manter igual de manhã hoje até meio-dia, hoje de noite fazer esse manhã.

Setembro, um dos sucessos de Dynamo, 8 horas e 30 minutos, hoje é dia 19 de agosto, dia 231 do ano no calendário gregoriano, está faltando 134 dias para a final de EZON. A nível de feriados e eventos cíclicos é que está marcado dia 2, hoje é dia mundial humanitário, dia mundial da fotografia, pois é, hoje é dia 19 de agosto, então, caro ouvinte, hoje é dia 231 do ano, no calendário gregoriano, hoje dia 19 de agosto, é dia mundial humanitário, dia mundial da fotografia. No Brasil é dia nacional do orgulho lésbico, no Brasil é dia do historiador, dia da integração jurídica latino-americana, dia nacional do artista de teatro e dia nacional do ciclista. Alguns efemérides que marquei dia 19 de agosto. A nível litúrgico, nossa rúbrica litúrgica do dia, santo do dia, hoje é dia de São João Eudes, fundador da Congregação de Jesus e Maria. São João Eudes nasceu em 14 de novembro de 1601, na pequena Vila Ri, no norte da França, em uma família de origem camponesa profundamente religiosa. Viveu na França no século XII, século marcado por fenómenos religiosos, apóstolos e também por graves problemas políticos. Dedicou toda a sua vida às pessoas, principalmente se fossem pobres. Estudou no Colégio Real de Dumont, em Caen, dos pobres jesuítas. Nos intervalos das aulas costumava ir à capela rezar. Na adolescência, por sua grande devoção a Maria, secretamente consagrou-se a ela. Depois sentindo na sua vocação religiosa, foi aconselhado a terminar os estudos antes de ordenar-se sacerdote. Em 1623, com o consentimento dos pais, foi para Paris, onde ingressou no oratório, sendo recebido pelo próprio fundador, o cardeal Pedro de Burul. 2 anos depois recebeu sua ordenação, dedicando-se inteligentemente à pregação entre o povo, pleno da carisma, nos oratarianos. Centrado no amor a Cristo e especial devoção a Maria. Passou ao Ministério de Pregação entre o Povo, promoveu o culto litúrgico do Sagrado Coração, visitou vilas e cidades de Ile, de França, Bolonha, Bretanha e da sua própria região de origem, a Normandia. Viajou por uma França brutalizada pela Guerra dos 30 Anos, fundou a Congregação de Jesus e Maria, de cuja devoção foi um grande apóstolo, movido pela consciência lúcida da grave necessidade de ajuda espiritual, na qual as almas se derramaram juntamente por causa da inadequação da grande parte do clero. Assim, instituiu uma congregação dedicada especialmente à formação dos sacerdotes. Na cidade universitária de Caen, fundou o seu primeiro seminário, uma experiência muito apreciada que logo se espalhou para outras dioceses. A missão dos eudianos é a formação espiritual e doutrinal dos padres e seminaristas e a pregação evangélicas inseridas nas necessidades espirituais e materiais do povo. Além de difundir por meio dessas missões a devoção aos Sagrados Corações de Jesus e Maria. São João Eudes morreu em Caen, no norte da França, no dia 19 de agosto de 1660, deixando uma obra escrita de grande valor teológico pela clareza e profundidade. Foi canonizado pelo Papa Pio XII em 1925. A festa de São João Eudes comemora-se no dia da sua morte. Pois é, então, caro vindo, hoje é dia 19 de agosto, dia de São João Eudes, fundador da Congregação de Jesus e Maria. Hoje também moda já no Flóbio, hoje é dia mundial da fotografia, dia mundial humanitário, hoje na Brasília dia nacional do orgulho lésbico, dia do historiador, dia de integração jurídica latino-americana, dia nacional do artista de teatro e dia nacional do ciclista.

Já está bom para mim, em sintonia de 88.1 FM, boa rádio comunitária, boa rádio comunitária de Espargos, boa 88.1 FM. Pois é, nota seguir uma boa agora em vez de novar para alguns factos históricos da marca de dia 2. Nota comecei então no ano de 1940, nota flop de guerra de 80 anos, um exército holandês e inglês citante, liderado por Maurício de Orange, força a guarnição espanhola de Suilis a capitular. Na 1766, Segunda Guerra Anglo-Holandesa, o contra-almirante Robert Holmes lidera uma incursão na ilha holandesa de Terschelling, destruindo 150 navios mercantes, um ato mais tarde conhecido como Fogueira de Holmes. Na 1872, Bruxas de Salem, em Salem, na província da Baía de Massachusetts, 5 pessoas, uma mulher e 4 homens, incluindo um clérigo, são executados após terem sido condenados por bruxaria. Na 1759, Batalha de Lagos, batalha naval durante a Guerra dos Sete Anos entre Grã-Bretanha e França. Na 1772, Gustavo III da Suécia, em cena um golpe de Estado no qual assume o poder e promulga uma nova Constituição que divide o poder entre Riksdag e o Rei. Na 1782, Guerra Revolucionária Americana, Batalha de Blue Licks, o último grande confronto da guerra, quase 10 meses após a rendição do comandante britânico Charles Cowles, após o cerco de Yorktown. Mais histórias, já que te marcas dia 2. Na guerra de 1812, fragata americana USS Constitution derrota a fragata britânica HMS Guerrero na costa de Nova Escócia, Canadá, ganhando o apelido de Old Ironsides. Em 1803, Gervásio António de Posadas ingressa no segundo triunvirato da Argentina. 1831, Império do Brasil, José Bonifácio de Andrade e Silva prestou juramento perante o Senado como tutor eleito de Dom Pedro. Em 1839, o governo francês anuncia que o processo fotográfico de Louis Daguerre é um presente gratuito para o mundo. Em 1848, Corrida do Ouro na Califórnia, o New York Herald dá notícia para a costa leste dos Estados Unidos da Corrida do Ouro na Califórnia, embora a corrida tenha começado em janeiro. 1917, quarta aparição da Nossa Senhora em Fátima, ouro em Portugal. 1927, a Patriarca Sérgio de Moscovo proclama a declaração da lealdade da Igreja Ortodoxa Russa à União Soviética. 1934, o referendo alemão de 1934 aprova a nomeação de Adolf Hitler como chefe de Estado, como o título de Führer. 1936, o grande expurgo da União Soviética começa quando o primeiro dos julgamentos de Moscovo é convocado. 1940, primeiro voo do bombardeiro médio B-25 Michael. 1941, Alemanha e Roménia assinam um acordo de Tiraspol, tornando a região da Transnistria sob controle deste último. 1944, Segunda Guerra Mundial, libertação de Paris. Paris-França se rebela contra a ocupação alemã com a ajuda das tropas aliadas. 1945, Revolução de Agosto, o Viet Minh, liderado por Ho Chi Minh, assume o poder em Hanoi, Vietnã. 1953, Guerra Fria, a CIA e o MI6 ajudam a derrubar o governo de Mohamed Massabek no Irão e estabelece o Shah Mohamed Reza Pahlavi. 1955, no nordeste dos Estados Unidos, uma forte inundação causada pelo furacão Dian ceifa 200 vidas. 1960, Guerra Fria em Moscovo, Rússia. Francês Gary Powers, o piloto americano de aviação espião da CIA U-2, abatido enquanto sobrevoava a União Soviética, é condenado a 10 anos de prisão por espionagem. Em 1960, programa Sputnik, Karabal Sputnik 2, a União Soviética lança o satélite com os cães Belk de Strelk 40 como mundongos, dois ratos e uma variedade de plantas.
1964, lançamento do Sicrom 3, o primeiro satélite de comunicação geoestacionário. Mais factos históricos, em 1965, primeiro-ministro japonês Eirazuko Sato torna-se o primeiro-ministro após a Segunda Guerra Mundial, torna-se o primeiro primeiro-ministro após a Segunda Guerra Mundial a visitar a prefeitura de Okawana. 1969, fundação da Embraer, empresa brasileira da aeronáutica, terceira maior fabricante mundial de aviões, o que teve como seu primeiro produto o MB-110 Bandeirante. 1978, no Irão, incêndio no cinema Rex causa mais de 400 mortos. 1980, o voo Saudia 163 da Lockheed L101 Tristar pega fogo após fazer um pouso de emergência no aeroporto internacional de Rei Khalifa em Riad, Arábia Saudita, matando 301 pessoas. 1981, incidente do Golfo Sidra, caças dos Estados Unidos interceptam e abatem dois jatos de combate Sukhoi Su-22 da Líbia sobre o Golfo de Sidra. 1981, o sistema brasileiro de televisão SBT é fundado pelo empresário Silvio Santos na Gran São Paulo. 1989, o presidente polonês Wojciech Jaruzelski nomeia o ativista solidário Tadeusz Mazowiecki para ser o primeiro-ministro não comunista em 42 anos. 1991, em Belgrado, Jugoslávia, dezenas de milhares de sérvios se reúnem para exigir a renúncia do presidente da República Federal de Jugoslávia, Slobodan Milošević. 2002, um helicóptero russo Mi-26, transportando tropas, e é atingido por um míssil checheno fora de Gozin, matando 127 soldados. 2003, um ataque com carro-bomba contra a sede das Nações Unidas no Iraque mata o principal representante da agência sérvia Vieira de Melo e outros 21 funcionários. 2010, a Operação Libertada do Iraque termina com a última das equipes de combate da Brigada dos Estados Unidos cruzando a fronteira contra o Kuwait. 2021, foi proclamado o governo de Emirados Islâmicos de Afeganistão. 2023, a sonda lunar russa Luna 25 colide com a superfície da Lua. Boa sintonia de Rádio Comunitária de Espargos, que ali é sempre boa sintonia, amiga, assim. Nossa rubrica Factos e Acontecimentos Históricos de Nabo RC.

0: Suponha a seguinte situação. Algo aconteceu em sua vida. Algo inesperado que aconteceu e você não queria que tivesse acontecido dessa forma. O que é mais fácil? O que é mais eficiente? Tentar mudar essas situações ou tentar mudar a forma como você olha para essas situações?
1: Na sua vida tem coisas que você pode controlar e coisas que você não pode controlar. Metade da vida depende de você, a outra metade não depende de você.
2: Não se pergunta se você vai dar certo, se pergunta se você vai fazer tudo o que você tem que fazer. Pergunta se você vai estudar 30, 40, 50 minutos todos os dias. Essa é a pergunta. Não pergunta se vai dar certo, não pergunta se vai ganhar dinheiro, pergunta se vai fazer as coisas certas. Pergunta se você vai ter constância.
3: Então, a partir de agora, faça as coisas para que você navegue no mundo e que você aumente a sua percepção de valor para você mesmo. É você entender quem você é. Quando você não sabe quem você é, você depende de opinião de outras pessoas que nem sabem quem você verdadeiramente é, para que essa opinião das pessoas defina quem você é. Você precisa se conhecer.
0: É muito mais provável que as coisas aconteçam de uma forma inesperada. É gastar a nossa energia com aquilo que está de fato dentro do nosso controle. E quando as coisas ocorrerem de forma diferente daquilo que nós esperávamos, que nós aprendamos buscando compreender como aquilo que aconteceu pode nos ajudar a partir de agora a melhorar aquilo que está de fato em nosso controle, que são as nossas ações e os nossos comportamentos.
1: Se você for um frouxo, alguém que se deixa abater ante qualquer encontro ou acidente, você não poderá ter uma vida boa. A vida boa pressupõe essa capacidade de encarar a adversidade e seguir adiante na busca de um propósito na hora de viver.
4: A pergunta é: até quando você vai estar dando desculpas para não assumir a responsabilidade pela tua vida hoje? É a certeza absoluta, a crença de que você é o único responsável pela vida que está levando. Isso é autorresponsabilidade.
3: Por que você muitas vezes depende tanto da opinião dos outros, se você está certo ou errado, se você é bom ou mal? É porque você não se conhece. Quem sou eu? Para onde eu quero ir? O que eu não quero para minha vida? Você precisa se conhecer mais.
0: O que é mais fácil? Levantar e fazer alguma coisa ou justificar a nossa inércia culpando o mundo, culpando a crise, culpando nossos pais, apontando o dedo e culpando coisas que estão fora de nós?
1: A vida não será boa se você não tiver um pouco de disposição na hora de viver.
5: Assumir o controle.
4: Porque tirar de si a responsabilidade pelos seus erros, fracassos, insucessos e trazer para os outros. Por quê? Porque assim você nunca vai ser criticado.
3: Busca jornadas novas que você possa errar e aprender com aquilo e se apaixona por esse processo. Aprenda a colecionar erros.
0: Para todo problema que aparecer em sua frente, pergunte a si mesmo: o que eu posso fazer de fato para mudar esse problema? E focar a sua atenção naquilo que você efetivamente é capaz de controlar e influenciar.
1: Entende que as coisas não giram em torno de você, que as coisas são como são, e saio para a briga de maneira mais lutadora.
3: Porque é somente quando você se joga no novo, quando você experimenta uma coisa nova, que você vê que você falhou, errou, e você olha e fala: como é que eu posso fazer melhor da próxima vez? E quando você faz melhor da próxima vez, você vai adquirindo mais confiança.
6: Vá viver, observe, conhece-te a ti mesmo, observe a tua vida. O maior especialista na tua vida é você.
4: Quem é o único responsável pelo que tudo você pensa? Então é um problema teu mudar o teu pensamento. É um problema teu mudar o que você pensa sobre você. Se mexe!
7: Tem duas coisas na sua vida que você controla e mais nada. Você controla seu foco. E você controla suas ações, teu comportamento. São as duas coisas que você controla. O resto você não controla nada.
4: É um problema teu. Se mexe. Assume a responsabilidade.

0: Pois é, assim foi hoje a reflexão matinal e na boa rádio comunitária de Espargo. Não estou bem bem porque que Press Online está trazendo seja a primeira página. Então começaria nem For Press. For Press está a trazer uma entrevista a Janir Offer Almada. Também está a trazer a China apoio à reabilitação de três escolas secundárias em Santiago e no Fogo. Também tem uma reportagem ali. Santo Antão, penúria d'água afeta várias localidades do concelho de Ribeira Grande. Nota agora para o Expresso das Ilhas. Expresso a trazer nova lista nacional de medicamentos está pronta e poderá ser aprovada brevemente. O Ministro de Saúde garantiu que está a trabalhar na revisão e na modernização da política farmacêutica nacional, adiantando que a nova lista nacional de medicamentos já está pronta e poderá ser aprovada, ficando 180 dias para definir a sua comparticipação com a ANPS. A avaria reduz produção de água 50% no Porto Novo. A produção de água na cidade de Porto Novo e em Santo Antão encontra-se temporariamente reduzida em cerca de 50% devido a uma avaria numa das máquinas de água no Porto Novo, informou esta terça-feira Águas de Santo Antão. Três detidos por captura de tartaruga marinha ficaram em liberdade com apresentação periódica. Três indivíduos de sexo masculino detidos em flagrante delito por alegada captura, aquisição e transporte de uma tartaruga marinha vão aguardar os ulteriores termos de processo em liberdade, mediante apresentação periódica e quinzenal às autoridades policiais. A Argélia disponibiliza 24 bolsas de estudos para estudantes cabo-verdianos. O governo da Argélia disponibilizou 24 bolsas de estudos para o ano letivo 26-27, destinado a estudantes cabo-verdianos interessados em frequentar curso de licenciatura e de formação profissional. Ainda relatório, o Conselho das Finanças Públicas afasta as acusações de contas ocultas e derrapagem orçamental. O grupo parlamentar da MP denunciou que o relatório do Conselho das Finanças Públicas sobre o orçamento reprogramado de 2026 afasta as acusações de contas ocultas, dívidas escondidas e derrapagem orçamental feitas pelo primeiro-ministro. China financia reabilitação de escolas em Santiago, São Miguel e Fogo. A China vai financiar a reabilitação de três estabelecimentos de ensino localizados nas ilhas de Santiago e Fogo, no âmbito de um protocolo de cooperação que será assinado na cidade da Praia entre os governos dos dois países. O projeto prevê ainda a construção de novos gabinetes, laboratórios e áreas de refeição, além de funcionamento de equipamento pedagógico e mobiliário. CEP alerta para aumento de despesas de peso dos empréstimos externos no orçamento programado de 2026. O Conselho das Finanças Públicas, CEP, alerta para um aumento de 7,3% de despesas previstas no orçamento reprogramado de 2026, impulsionado sobretudo pelo crescimento dos empréstimos externos. Maracanã quer ampliar prioridades fora de Cabo Verde para os jovens atletas. A Associação Cultural e Desportiva Maracanã tem vindo a criar oportunidades para que crianças da comunidade possam participar em torneios realizados, testes e conhecer outras realidades fora de Cabo Verde. Através do futebol, a escola procura garantir que a ambição financeira das famílias não determine até onde os jovens podem chegar. Sintonia então de RC, assim foi a passagem para a Pressa Online Nacional, jornais da praça. Nota regressa para InforPress, para Flop, que o Presidente da República pondera a proposta de Júlio Martins para PGR devido a processos pendentes. Relatório do Conselho das Finanças Públicas afasta acusação de contas ocultas e derrapagem orçamental. Segundo a MPD, Câmara Municipal da Praia aprova por unanimidade proposta de fixação de salário do novo secretário. CNE inicia missões à diáspora para preparar eleições presidenciais de 2026. Secretário de Estado do Turismo cumpre última etapa de visita a Santo Antão com deslocação a Tarrafal de Montrigo. Foco operativo a Cotelo Capado produz atualmente menos de 100 queijos por dia. Ainda secretário-geral adjunto da ONU defende minerais críticos como motor de transformação estrutural. Sistema Nacional de Qualificações disponibiliza 7 novas formações profissionais a partir de setembro. Porto Novo Iluminação Pública regressa ao Planalto Norte 4 anos depois, graças ao reforço da central elétrica. Ainda Porto Novo, a população do Planalto Norte queixa-se da má qualidade de água de nascente de Martiene. Comunidade surda leva ao Presidente da República preocupações sobre língua gestual. Boa Vista, comerciantes e produtor agrícola denunciam prejuízos e falhas de CV entre ilhas. Cultura, Solange Cesanova lança single Africa in Me em parceria com Carlinhos Brown. Maio, 18ª edição do Festival Beach e Rocha, realiza-se a 5 de setembro. Rede de Cinema Audiovisual de Palop Maistel retoma mapeamento do setor e prepara novas ações. Corraletes, Porto Novo, organização da nota máxima ao festival. Desporto, São Vicente acolhe a 12ª edição de Volta Geo, com 28 nadadores inscritos. Basquetebol, Real Sociedade inicia a defesa do título nacional masculino frente a Unidos do Norte. Santo Antão, Placa e Trepos garantem presença na final da Copa Futsal Ribeira Grande. Som então é de RC, boa Rádio Comunitária de Espargos, bom dia. É sempre um prazer enorme estar ali, te comuniquei e fazer rádio para boa e diretamente de África 70. Bom dia, não te espero que tudo te corra direito. Dia começa agora, não te espero que bota tem votos de um ótimo dia. Não está para o programa Praça Pública.
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2: Não acredito.
3: Acredito que ainda é possível se resolver essa autarquia.
2: Não acredito. Não há vontade para o governo.
4: Acreditas que as autárquicas em Angola serão implementadas ainda esta legislatura? As autarquias são um sonho adiado? Quem receia eleições autárquicas em Angola? Hoje, a DW traz um tema que revolta muitos angolanos. Bem-vindo à Praça Pública. Fica comigo, sou a Nádia Issufo.
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4: Em Angola, a sessão legislativa terminou na semana passada e há um dossiê que continua na gaveta, a implementação das autarquias. Mesmo assim, os partidos com assento parlamentar defendem a necessidade de se concluir a aprovação do pacote legislativo autárquico para garantir a realização das primeiras eleições locais em Angola. Isso inclui o partido no poder, o MPLA, que prometeu na semana passada que os seus deputados vão tentar concluir o pacote legislativo autárquico até ao final desta legislatura, no próximo ano. Mas, nas ruas, esmorece o sonho dos angolanos verem implementadas tão depressa as autarquias locais. Os detalhes com António Ambrósio, a partir da capital angolana.
6: Autarquias em Angola são um sonho adiado. Até quando? Acreditas que serão implementadas ainda nesta legislatura?
2: Não acredito.
3: Acredito que ainda é possível se resolver essa saudade.
2: Não acredito. Não há vontade para o governo.
6: O futuro dos municípios e cidades foi discutido na cidade do Namibe, numa altura em que o país aguarda pela implementação das autarquias locais. Há muitos anos que se fala nisso, mas o pacote legislativo autárquico ainda não foi aprovado na totalidade.
7: Olhando naquela país que já existe da autarquia, deu um passo muito melhor. A autarquia é muito bom porque o povo interage diretamente e a possibilidade do desenvolvimento da sociedade é maior.
3: Já só falta o apoio do governo, porque se formos a ver, já no mandato do Zedo já se falava das eleições autárquicas. É muito também quando o João Lourenço entrou já falava das eleições autárquicas. Então penso que só falta mesmo o Estado decidir fazer.
2: Porque se for para implementar já teria, né? Já seria. Faz tempo. Sempre falou-se, mas infelizmente na prática que não está a se fazer cumprir. Então, porque não há vontade mesmo.
4: E o ano parlamentar terminou em Angola, mas o pacote legislativo autárquico não foi concluído. Apenas um ano para o fim da presente legislatura, questiona-se em Angola se ainda serão e é possível realizar as eleições autárquicas antes das gerais de 2027. Em declarações da DW, políticos e membros da sociedade civil voltam a falar em falta de vontade política. Os detalhes com Manuel Wamba, a partir de Luanda.
1: Segundo o governo de Luanda, as primeiras eleições seriam realizadas inicialmente entre 2014 a 2015, depois de uma recomendação de uma reunião do Conselho da República em 2011. Contudo, volvidos mais de 10 anos, nem água vai, nem água vem. Manuel Fernandes, presidente do partido Renovo Angola, entende que falta interesse político por parte do partido no poder, o MPLA.
8: Se não está a se concluir o pacote autárquico é porque não há vontade política para as concretizar o mais rapidamente possível. Do nosso ponto de vista, para nós, Renova Angola, era de todo desejável que as próximas eleições legislativas até pudessem ser simultâneas, né? Pudessem ser eleições legislativas, eleições presidenciais e eleições autárquicas.
1: Manuel Fernandes entende que o debate sobre gradualismo na institucionalização do poder local estará de volta no próximo ano, com vista a se encontrar consensos entre o MPLA e a UNITA, bem como outros segmentos da sociedade.
8: Não acredito que em pouco menos de 6 meses, isto é, no próximo ano, possa-se conseguir consensos para aprovação do pacote autárquico para, então, dar o suporte das eleições já no próximo ano.
1: Em outubro de 2022, no discurso sobre o Estado da Nação, o presidente João Lourenço reiterou que o seu governo está empenhado em reunir condições, entre elas a conclusão do pacote legislativo autárquico. No entanto, o quarto ano parlamentar terminou na última sexta-feira, faltando apenas pouco menos de 10 meses para o fim da legislatura. Será que a lei sobre a institucionalização das autarquias locais será aprovada com consensos na recém-criada Comissão Interparlamentar? Luís Jimbo, diretor executivo do Instituto Angolano de Sistemas Eleitorais e Democracia, comenta.
9: O Parlamento pode a qualquer momento agendar a aprovação destas propostas que já estão em sede da Assembleia Nacional, ainda dentro da sua legislatura que termina no ciclo, dentro deste ciclo eleitoral.
1: Luís Jimbo lembra que a União Africana recomenda a realização de eleições em simultâneo, gerais e locais.
9: Isto tem profundo impacto no processo eleitoral, de fazê-los as eleições gerais e as eleições autárquicas no mesmo dia, porquanto significa dizer que, do ponto de vista do sufrágio, o eleitor vai ter simplesmente 2 urnas.
1: Manuel Luamba, DW, Luanda.
4: Sob liderança do MPLA, achas que algum dia Angola vai realizar eleições autárquicas? A nossa pergunta do dia foi esta e foi colocada no Facebook ao longo da tarde. Tivemos várias respostas que foram selecionadas pela minha colega Catarina Martins. Olá, Catarina.
10: Olá a todos. Sobre a pergunta de hoje, Ridel Fernando comenta: duvido. Rosário Netepa diz: é possível, sim, um dia haver eleições autárquicas, mas no momento o MPLA está a estudar estratégias de como vencer as eleições autárquicas, porque o povo angolano pode vir a tomar novas decisões a partir das autárquicas. Príncipe Nongo escreve: nunca. António João afirma: mas como é que um partido comunista vai aceitar as autarquias? Eles sabem que, fazendo isso, perdem o poder concentrado em tudo. Patelson Fortuna comenta: não, o MPLA já mostrou que não tem vontade de implementar. Aroma Juclénio escreve: com o MPLA no poder, podem esquecer isso. Manzanza diz: impossível. E Grande Sacaso Bonifácio responde: não é sob a liderança da UNITA que isso vai acontecer. São 2 partidos que precisam de ser extintos.
4: Obrigada, Catarina Martins.
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4: O presidente de Moçambique disse hoje que o governo quer encaminhar parte das vítimas dos recentes episódios de violência xenófoba na África do Sul para oportunidade de emprego em Portugal e nos Emirados Árabes Unidos. Daniel Chapo explicou que o executivo efetuou o registro e a triagem dos cidadãos repatriados para identificar as suas qualificações profissionais e facilitar a sua reinserção. As Forças Armadas de Moçambique e as ruandesas mataram 3 supostos terroristas no domingo numa emboscada numa aldeia do distrito de Macomia, na província de Cabo Delgado, no norte do país, segundo fonte oficial. A operação provocou ainda feridos entre os insurgentes, em número ainda não avançado. O Fundo Soberano de Moçambique iniciou no segundo trimestre a implementação da estratégia de investimento de longo prazo, abandonando a explicação exclusivamente em depósitos bancários e avançando para uma carteira assente em dívida soberana internacional. A transição ocorreu após a aprovação do Plano Diretor de Investimento pelo Ministério das Finanças, permitindo ao Banco Central, que gera o fundo desde dezembro, iniciar a alocação dos recursos em carteiras denominadas em dólares norte-americanos e em euros. ExxonMobil adjudicou contratos de pré-investimento de 947 milhões de euros para equipamentos críticos no Rovuma LNG, em Moçambique, aproximando-se da decisão final de investimento do megaprojeto de gás. Segundo a petrolífera norte-americana, os contratos abrangem serviços de engenharia, aquisição e fabrico de sistemas de produção submarina, válvulas de produção de grande diâmetro e gasodutos offshore. O presidente da ONG Friends of Angola, Florindo Chivukute, denunciou hoje uma alegada campanha de desinformação promovida por estruturas ligadas à Rússia para desacreditar o corredor do Lobito e outros investimentos ocidentais em Angola. Em declarações aos jornalistas em Luanda, Chivukute afirmou ainda que estas ações podem representar riscos para a consolidação da democracia em Angola.
11: Os serviços russos estrangeiros criaram um website falso do corredor do Lobito exatamente para poder enganar o público, quem estivesse interessado em investigar o corredor do Lobito. Também no Forbidden Store, já agora, também publicou sobre o dinheiro que foi pago a pessoas cá em Angola para denegrir a vinda do presidente Biden para Angola. Pagaram aproximadamente 4 mil dólares para pintar grafites na parede para minarem a viagem do presidente Biden. No entanto, isso não é bom para um país que está a tentar construir a democracia, porque isso destabiliza o país, essa questão da desinformação.
4: A ONG Friends of Angola apresentou hoje um estudo que analisa o impacto da influência russa e chinesa nos processos democráticos em Angola. Não houve, até agora, reação oficial das autoridades russas às acusações. O líder parlamentar do maior partido da oposição de Cabo Verde rejeitou hoje as acusações de derrapagem orçamental feitas pelo governo, sustentando que o relatório do Conselho das Finanças Públicas não comprova contas ocultas. Luís Carlos Silva acusou o primeiro-ministro Francisco Carvalho de ter faltado à verdade ao justificar a representação, ou melhor, a apresentação do orçamento retificativo e de ter colocado em causa a credibilidade das contas públicas e a reputação de Cabo Verde junto dos parceiros internacionais. O presidente da África do Sul pediu na segunda-feira aos líderes dos países da África Austral que trabalhem juntos para enfrentar o desafio da migração após a recente onda de xenofobia e protestos anti-imigração na África do Sul. Os líderes do bloco abordaram a questão da imigração durante a 46ª Cimeira Ordinária dos Chefes de Estado e de Governo da Comunidade de Desenvolvimento da África Austral, SADC. Pelo menos 24 pessoas morreram no ataque realizado por homens armados com espingardas e katanas no estado de Plateau, centro da Nigéria, região assolada por conflitos comunitários recorrentes, disseram hoje sobreviventes. Um funcionário local da Cruz Vermelha confirmou o incidente sem especificar o número de vítimas. Já as autoridades da Nigéria não comentaram o assunto. Pelo menos 7 pessoas, incluindo uma criança, morreram hoje no ataque israelita na cidade de Gaza, segundo fontes locais e médicas citadas pela agência noticiosa EFE. Outras 15 pessoas ficaram feridas no bombardeamento contra o movimentado café em bons e maus momentos, localizado no porto da principal cidade do enclave palestiniano. Os bombardeamentos foram realizados com mísseis israelitas que causaram graves danos no edifício e feriram a maioria das pessoas que se encontravam no seu interior, de acordo com fontes locais. O governo de França pediu hoje desculpas aos 678 mil contribuintes afetados por um ataque ao sistema informático da autoridade tributária francesa que permitiu o acesso ilegal a dados pessoais como rendimento, taxa de retenção do IRS e moradas. Em causa está um ataque ocorrido em dois momentos, no final de junho e no final de julho, reivindicado num fórum online na semana passada, em 12 de agosto, por um agente que admitia ter acedido ao sistema de informação da Direção-Geral de Finanças Públicas, a autoridade tributária francesa. Na conferência de imprensa hoje, a diretora-geral do Fisco, Amélia Verdier, disse que o Estado francês foi alvo de um terceiro ataque este verão, de menor dimensão, detectado na segunda-feira, com acesso a dados dos contribuintes sobre heranças. Foram as notícias.
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4: O governo de Angola assumiu recentemente que falta combustível no país. Agora, o que se pode esperar? Qual o impacto disto na vida dos cidadãos? A população antevê dias mais difíceis depois da declaração do governo sobre a escassez de combustíveis no mercado nacional. Sucessivas subidas dos preços podem ser os próximos passos, como nos conta António Ambrósio, a partir de Luanda.
12: Adviam-se dias difíceis para a população angolana. O governo reconheceu a escassez de combustível no país por meio do ministro dos Recursos Minerais, Petróleo e Gás, Diamantino de Azevedo. O problema até é antigo, mas a grande novidade é o pronunciamento oficial das autoridades sobre esta realidade. Por essa altura, vários questionamentos surgem à tona. Para quando a construção de mais refinarias para tornar Angola autossustentável? A população está preparada para mais uma atualização nos preços dos combustíveis?
13: Se subir, vamos reagir mal. Vamos reagir mesmo muito mal. Vamos ficar parados. Não vamos ter como viajar, por um temer a gasolina subiu e o táxi também subiu.
12: Por essa altura, o preço oficial do litro de gasolina está a 300 kwanzas, o equivalente a 0,30 euros. Mas nos agentes revendedores, há quem chega a pagar cerca de 300% acima do valor recomendado para conseguir um litro de gasolina. Essa realidade acontece numa altura em que já só faltam um pouco menos de 12 meses para o fim da presente legislatura, altura em que os angolanos serão chamados às urnas para escolher os seus representantes. Para a DW, António Ambrósio.
4: Hakainde Hichilema foi reeleito presidente da Zâmbia para um segundo mandato de 5 anos. No poder desde 2021, Hichilema conseguiu 61,4% dos votos, numas eleições que ficaram marcadas por alegações de fraude.

0: 10% dos votos. Depois de ser reeleito com o apoio de mais de 2,9 milhões de eleitores, Ichilema agradeceu a confiança dos zambianos e deixou também uma mensagem aos eleitores da oposição, prometendo trabalhar para todos. Analistas consideram que a vitória de Ichilema resulta do seu plano para revitalizar a economia da Zâmbia, depois do país ter enfrentado uma grave crise de dívida. O apoiante Farwan Mayapa justifica a sua escolha com o trabalho feito pelo presidente nos últimos 5 anos.
1: Durante os últimos 5 anos, vi aquilo que ele fez para nós, os zambianos. Não o fez em benefício próprio, mas sim como líder. É por isso que lhe dei mais 5 anos de mandato. E é por isso que estou aqui para celebrar a sua boa liderança.
0: Mas estas eleições ficaram marcadas por acusações de fraude da oposição e por uma suspensão da contagem dos votos a nível nacional. A decisão surgiu depois de ataques a funcionários eleitorais e do roubo de boletins de votos já preenchidos. Observadores nacionais e internacionais consideram que estes acontecimentos criaram condições desiguais entre os candidatos. Várias figuras de destaque da oposição foram detidas na noite das eleições, acusadas de representarem uma ameaça à segurança do Estado.
2: Apesar dessas reclamações todas, as felicitações não param de chegar ao nível do continente. Por exemplo, o presidente da União Africana, Evariste Ndayishimiye, chefe de Estado do Burundi, felicitou já o presidente da Zâmbia pela sua reeleição após vencer as eleições gerais. Nós estamos já a caminhar para o fim da nossa emissão. Resta-nos tempo da nossa emissão, não, da nossa praça pública, que está mesmo a terminar, mas amanhã, já sabem, a mais, a mesma hora, e podes continuar informado. A informação aqui na DW, essa nunca para. É só procurares por DW, Português para a África, nas redes sociais. Gostaste? Partilha. Não gostaste? Partilha mesmo. Continuação de uma ótima noite. Amanhã cá estarei, a mesma hora.

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1: Pois é, bom dia para o Boca Terigode, mano, hoje na Rádio Comunitária de Espargos. Já não está de volta, tenho uma boa nessa sintonia. É sempre um prazer enorme estar ali a comunicar e fazer rádio Pabô, dali de África 70. Caro ouvinte, hoje é quarta-feira, já não está na meia semana. De na boa manhã RC. Daqui a pouco, para não complementar essa segunda hora de manhã RC, não tem o horóscopo do dia, previsão de tempo a nível nacional e informação desportiva. Então, manter ligado na cinturinha amiga de 88.1 FM, é sempre um prazer enorme estar ligado uma boa na Rádio Comunitária de Espargos. Pois é, é sempre um prazer enormíssimo estar ligado uma boa na Rádio Comunitária de Espargos, estar a comunicar e fazer boa cinturinha amiga de RC. Um abraço para tu, gente, bom dia, boa escuta, obrigada pela preferência, até meio-dia, boa rádio comunitária, teria de trazer esse bom magazine matinal. Hoje na segunda hora, também receberei dois convidados para o nosso espaço de conversa aberta ali na boa 88.1 FM, quarta hora, não tem espaço de convívio ali na boa RCE. Então, um abraço para tudo, nós ouvindo que te ligou de manos, ali nessa sintonia de 88.1 FM. Vou dar uma oferta musical, nesse quarta-feira, nota volta já. Ferro Gaita, Carmen Salgado. 88.1 FM.

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1: FM, Rádio Comunitária de Espargos, Moda Ferrogate ali, carne canta ali, carne salgada. 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Vamos à previsão de tempo para hoje, dia 19 de agosto de 2026. Também então, céu parcialmente nublado, apresentando-se localmente com períodos de muita nublosidade e possibilidade de ocorrência de chuvisco ou chuva fraca em Sotavento. Visibilidade boa igual superior a 10 km, vento de nordeste de Banassouza moderado de 12 a 28 km/h, soprando por vezes frescos de 29 a 38 km em sectores Barlavento Ocidental. Estado do mar, ondas de sudoeste 1 a 2 metros, nordeste a norte do arquipélago, sectores interilhas nas zonas orientais 1,5 a 3 metros, mais a noroeste, norte e mais a sudoeste do arquipélago. Temperatura máxima para esse dia 2, também de entre 30 a 32 graus centígrados. Pois é, temperatura máxima para esse dia 2, também de entre 30 a 32 graus centígrados. As de informação do Instituto Nacional de Meteorologia e Geofísica, meteorologista de serviço José Almeida. Pois é, assim foi hoje a previsão de tempo, ali na Boa 88.1 FM. 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

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Nota li diretamente da África Santa, que manhã RC. Seguindo alinhamento desse bom magazine matinal, bom rádio, comentário, hora de horóscopo do dia. Nota comecei então na carneiro te trazer. O dia pedirá decisões de mudança e de investimentos. O impasse entre o que você quer aproveitar e o que precisa poupar cobrará uma escolha que ficará mais fácil com os números na mesa. O amor poderá oscilar hoje com relações desafiadoras, ciúmes ou desconfianças. Uma visão realista apontará os caminhos a seguir. Resolve assuntos de coração com calma. No território, as parcerias chegarão a um ponto de virada. O que vinha sendo empurrado com a barriga pedirá posicionamento. O desafio será conciliar a família, reestruturações na casa e a vida dois. Encontre o meio termo sem abrir mão do essencial. Uma conversa franca trará mais harmonia no cotidiano. Reaproxima alguém especial com um gesto delicado. Gêmeos. Aquele hábito que você sabe que precisa mudar, não esperará mais. O dia pedirá coerência com o que você diz e o que você faz. Um colega ou um irmão ajudará a organizar o próximo caso. Cuide do corpo e da saúde com simples mudança de hábito. Pequenos ajustes na agenda darão grande alívio. Estabelece limites claros e ganha tempo para a vida pessoal. Câncer. Amor, filhos ou projeto autoral pedirão definições. O bolso entrará na conversa. Será preciso escolher entre o prazer imediato e a segurança para o futuro. Conte com mais coragem, atitude, tome decisões de vida e parta para ação. Escolhe o que sustenta, não o que só encanta. Uma conversa em casa devolverá o chão que faltava. Estabilidade pela frente. Leão, casa, família, projeto de vida pedirão reflexões e um nível maior de tolerância para não entrarem em colisão. Calma o coração antes de tomar a decisão de moradia ou dos caminhos a seguir. Não será momento de agradar todo mundo. Faça a sua escolha com critérios e autoestima. Diga o que você quer com todas as letras, sem rodeio e comece um novo ciclo. Uma conversa que você, virgem, uma conversa que você vinha ensaiando pedirá coragem hoje. O que você aguarda em silêncio e o que precisa ser dito entrarão em atrito. A saída será falar com calma e uma dose maior de flexibilidade. Um deslocamento ou uma papelada avançará. Preste atenção aos detalhes. Reserve um tempo de descanso. Depois, um apoio discreto chegará de uma nova amizade. Libra, o dinheiro pedirá cautela, o convite tentador de um grupo poderá custar mais do que vale. Escolhas serão criteriosas e maduras nesta fase. Não se engane com aparências, com Vênus em seu signo. Você conseguirá dizer não com elegância. Reveja um contrato antes de renovar no automático. Hora de valorizar seus talentos e inteligência. Poder de conquista em alta. Escorpião, toma uma decisão que só depende de você. O desafio do dia será conciliar a carreira com a vida íntima. A escolha definirá os próximos meses. A intuição será uma bússola precisa. Confie mais na sua percepção do que na opinião alheia. Um detalhe que ninguém notou fará toda a diferença para ganhar da concorrência. Prestígio e sucesso pela frente. Sagitário, um assunto que foi pausado, pedirá encaminhamento hoje. Encare, adiar sairá mais certo, será mais caro. Planos de estudo, viagem ou publicação disputarão espaço com a necessidade de desacelerar e se recolher. Medite, reserve momentos para desacelerar e de fortalecer interiormente. Amizades de longe apoiarão seus projetos, os sonhos darão dicas, decida mudanças. Capricórnio, definições importantes marcarão o dia. Você poderá se afastar de um grupo e entrar em outro, ou separar o joio do trigo. Nas amizades e dar chances a novas relações,
um certo financeiro pedirá clareza, coloque tudo por escrito, amigos darão o empurrão que faltava na hora certa, evite misturar a vida íntima com a social, novas associações do radar, poder em alta. Aquário, cuido da reputação, sua credibilidade estará em jogo e sairá fortalecida com atitude, firme e esclarecimentos, escolha com direção e se comunique com clareza. Ninguém vai adivinhar se você não se posicionar. Hora de assumir mais protagonismo e brilhar publicamente. Equilibra a rotina para não se estressar. Poder de influência, popularidade e projeção em alta. Queria para boca aquário. Por último, para boca peixes. Peixe. Um plano de estudo, viagem ou publicação ficará mais definido hoje. A rotina de trabalho cobrará espaço na mesma medida. Organize a agenda antes de se comprometer com um grande projeto. Conversas íntimas em um tom profundo esclarecerão o assunto de dinheiro. Confie na intuição e nos sinais da vida. Novas experiências compensarão. Novas experiências compensarão os esforços. Sintonia de Rádio Comunitária, assim foi o horóscopo do dia e na boa RC.

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1: Bom dia, Pabocta. Novamente, bom dia. Sim, notário do Vibe Elmiro, Semedo Cuchuba, ali na 88.1 FM, 10 horas e 3 minutos. Notário Mabo, diretamente da África Stente. Pois é, nós, última parte desta segunda hora, quer dizer que já teria na terceira hora também, de Bom Magazine Matinal e nós, página desportiva, para flop que ontem na Torneio Mini Champions, Bayern venceu Borussia para 3-2, X-Roots e Padaria empatar 7 bolas, Novo Talento venceu Movistar para 4-2 e Paris venceu United Bros por 4 bolas a 3. Hoje não tem mais um dia de Mini Champions. Sub-23, 19 horas, CM Alt de Letra. Depois não tem 19:50 Istambul Movistar, 20:50 Perigoso Inter e 21:50 Novo Talento Má Preguiça. Jogos então pois na Polivalente Cascais de torneio Mini Champions. Outras atividades esportivas para hoje, hoje na Com da África Stente, não tem jogo de torneio não federados. 16:15 não tem equipa de Oldiletrama Nigéria, Oldiletrama Nigéria, último jogo de fase de grupos de torneio não federados, região Espargos, organizado para a Câmara Municipal. Também é torneio de 7, enquadrado na Federação de Município, lá na Centro de Estágio de Federação. Hoje tem Chan Matias Má, Terra Boa. Pois é, atividades de município é que tinha acontecer esses dias ali sim. Também aconteceu até o Miatos Festival, também durante todo o mês de setembro, também tem as atividades alusivo a dia do município do Sal. Sintonia então de rádio comunitária de Espargos, a nível internacional, qualificação, playoff de Champions, e também algum mercado de movimento. A Benfica que já Cinnamon defesa central australiano, que está também de Itália, esse jovem central que Benfica tem de desembolsar cerca de 20 milhões de euros para trazer um central de nível para Benfica. A nível de ontem, jogos para no flop que na Liga dos Campeões, Fenerbahçe playoff de Liga dos Campeões, Fenerbahçe e Lyon empatou uma bola, Lefki Sofia e a K 0-0, Dinamo Zagreb 2, Viking 2. Jogos de ontem tive só empate. Então, para hoje, 18 horas, Cabo Verde, tem NEC com Dublin, Celtic, Lask, Linz, Slovan, Bratislava, Selec e Apoel, Birsheva, Massaba. Jogos de playoff de acesso à Liga dos Campeões, primeira mão. Ontem na Taça Libertadores da América, Independiente Rodavia 1, Fluminense 1, na penalte Fluminense vence por 5-4, Independiente del Valle 1, Tolima 0, Independiente segue em frente, Estudiantes 3, Universidade Católica 0. Hoje quando for 9 horas da noite tem Coquinho Unido Platense, 9 horas tem Cerro Porteño Má Palmeiras. Depois, 11:30 da noite, esse grande jogo em perspectiva, Flamengo-Macruzeiro, grande jogo de Liga de Taça Libertadores, Taça Libertadores, caro vindo, que é equivalente à Liga dos Campeões de Europa. Muitos jogos para esse dia de hoje, também hoje tem o jogo de La Liga, Atlético Madrid-Málaga, deve ser se estreia na Liga Espanhola 26-27. Caro ouvinte, então muito futebol para boi hoje, tem jogos de apuramento para a Liga dos Campeões, esse playoff de acesso à Liga dos Campeões, também tem os grandes jogos, às 11:30 da noite tem esse grande jogo Flamengo-Macruzeiro, também às 9 horas da noite tem Cerro Porteño Má Palmeiras, muito, muito, muito futebol, então para boi esse fim de semana. Pois é, já nota que 10 horas e 7 minutos, daqui a nada, outra vez está ali uma boa no espaço de conversa aberta. Assim fui nos página desportiva, só para relembrar ali rapidamente que hoje então ali na África Stente, a partir de 4:15, Nigéria, Mal de Letra, jogo não federados, lá na Centro Estágio, no Tabate em Terra, Boa Machado Matias, 4 horas, jogo de futebol de 7, também quadrado de Fisidade de Município, na Polivalente Cascais, a partir de 19 horas, não tem CM Mal de Letra, na sequência, não tem Istambul Movistar, Inter Ma Paris. Depois de Inter Ma Paris, até fecha a noite, novo talento Ma Preguiça. Jogos agendados para hoje na Polivalente Cascais. Jogos então, torneios de verão, não sei quando é verão, torneios de verão. Já não tem na agosto, que não é setembro, outubro. Outubro, depois, na sala depois do festival, a não saber que malta está. Foca tudo na como, então quando não treinas de verão, não te, tem que as atividades esportivas é que te bate a acontecer atividades de verão. Já não tenho 10 horas e 8 minutos, manter ligado de manhã, até meio-dia, hoje é aquele dia que não estava full time, por assim dizer, daqui a nada não tenho espaço de conversa aberta, hoje que a reposição hoje é ao vivo. Fica manhã, ali na boa RC, na boa terceira hora.

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0: Pois é, então, bom dia, novamente bom dia para o Boca Trigode de Manoj e na Rádio Comunitária. Notaria então que nós amanhã RC já não temos espaço de conversa aberta. Está para o ar tudo quarta-feira ali na Boa RC, sempre de 10 até 10 e qualquer coisa, até 11 horas ali na Boa 88.1 FM. Hoje nós também receberi Nelson Lopes, para o espaço de conversa aberta. Nós receberi a doutora Liu Évora e também a doutora Raquel Lopes ali, que é secretária executiva da Comissão de Coordenação de Álcool e de Outras Drogas, CED. Pois é, então, bom dia então novamente para Boa, que teria igual Manoj, bem-vindo a mais uma edição deste espaço. Hoje nós trazemos então um tema de grande relevância social e humana, toxicodependência e respostas de tratamento na nossa comunidade. Onde dia 18 de agosto foi apresentado ali na sala para a Associação Reviver, né? Reaviver?
1: Reavivar
0: o projeto Esperança Centro Reviver, uma iniciativa que pretende contribuir para apoio e tratamento de pessoas com problema de dependência. Para essa conversa de entorno, tem manos para além de Nelson Lopes, não tenho como convidados para esta conversa, por um lado, doutor Liu Évora, que também falou-nos diretamente sobre o projeto Centro Reviver e ser visão e objetivo e impacto esperado na comunidade. Por outro lado, nós temos também a doutora Raquel Lopes, que é secretária executiva de Comissão de Coordenação de Álcool e de Outras Drogas, CCAD, que também está também ali, para me falar um bocadinho, está a fazer enquadramento institucional e técnico sobre tratamento de toxicodependência em Cabo Verde. Importante já nos esclarecer que, para nós ouvintes, para falar de as duas abordagens distintas, sendo Reviver é uma iniciativa própria, independente, enquanto CCAD está atuando no plano institucional e estratégico a nível nacional, não tendo qualquer responsabilidade também sobre esse projeto. Fazendo este pequeno enquadramento ali, vamos ao que interessa, quem nos conversa. Bom dia, senhoras. Bom dia, pastor de Manoj. Bom dia, doutora Raquel.
2: Bom dia e tudo obrigada. Bem? Tudo
0: obrigado.
2: Bem?
0: Obrigado, pastor de Manoj também. Liu, bom dia.
1: Muito bom dia, muito obrigada também pelo convite.
0: Pois é. Então, eu comecei ali para a doutora Raquel, né? Que é presidente, né?
1: Secretária executiva
0: de CCAD. Doutora Raquel, olhando para a realidade atual de Cabo Verde, até que ponto é necessário até que ponto há necessidade de respostas mais integradas que combina prevenção, tratamento e reinserção social?
2: Bem, mais uma vez muito obrigada para o convite. Para nós é um prazer estar ali para falar desse tema tão relevante. Falando de prevenção, tratamento e reinserção social, e três pilares que estão juntos. Quando não estou a falar de toxicodependência, portanto, o ponto, essa pergunta, até que ponto? O ponto é até o ponto máximo, digamos assim. É importante, ambos são extremamente importantes, tanto a prevenção como o tratamento e a reinserção social.
0: Pois é, não estou a passar então para Liu, doutor Liu. Liu, projeto Esperança, Centro Reviver, surgiu precisamente que essa abordagem mais completa. Como é que nasceu essa visão?
1: Bom, o projeto Esperança nasce antes de tudo da percepção de uma necessidade concreta e real da Ilha do Sal. A não saber que uma pessoa, ora que ele é afetado pela toxicodependência, a toxicodependência que está afeta só ela, mas está afeta também toda a sua família. E é necessário não apenas para consumo, mas é preciso também encontrar condições para reconstruir a própria vida. Então, a partir dessa realidade é que a Associação Reviver começou a pensar numa proposta mais integrada, e onde é que nunca crê apenas ter um espaço de internamento, mas nunca ter um percurso de recuperação que te trabalha de pessoa nas diferentes dimensões, tanto física, social, psicológica e também, sobretudo, espiritual. Daí surgiu o Centro Reviver Vida Abundante, é dessa convicção de que recuperei muito mais do que para o consumo, mas é também reconstruir vida.
0: Pois é. Não estou continuando, doutora Liu, o projeto Esperança Centro Reviver, na apresentação foi referido que Centro Reviver tita bate em Valências. Pode explicar-nos que serviços concretos centro?
1: Bom, esse centro ele foi pensado em oferecer várias respostas de forma articulada. Não tem também, No Tubá tem uma comunidade terapêutica residencial, onde é que toxicodependentes de, em recuperação de tabaco de residir naquele espaço, destinado a pessoas que necessitam de uma intervenção mais estruturada e também e com o objetivo também de ele ter um acompanhamento psicológico, ele ter uma intervenção social, familiar e também atividades ocupacionais, desenvolvimento pessoal, promoção também de hábitos de vidas saudáveis e acompanhamento também espiritual para quem, claro, te deseja que te vá ser incutido. Isso é um componente também, e também um componente tão importante, te vai ser a preparação para a reinserção social e profissional. Muitos te vais galar um emprego, ou te vai ter um emprego, mas por causa de dependência ele acaba para perder, então te vai trabalhar nesse sentido. Também está previsto também o acompanhamento após o tratamento, certo? Porque a recuperação que te termina quando daquele período, mas é preciso um acompanhamento também após o internamento.
0: Pois é. Doutora Raquel, do ponto de vista técnico, qual é importante que esse projeto inclui não só tratamento, mas também reinserção social?
2: Sim. Tratamento que até funciona sem reinserção social. Aliás, atualmente, pesquisas e orientações internacionais da Flagen que trata reinserção social, ele é parte integrante do processo de tratamento. Ou seja, a reinserção social está a fazer parte do tratamento. Se a pessoa trata, ele trata numa comunidade terapêutica, num centro de tratamento, mas ele quer tiver aquele processo de reinserção social, ele que foi reinserido na sua família, na sua comunidade e na sua profissão, ou à procura de uma outra profissão, ele tem grandes chances de ter recaída. Ou seja, toxicodependência que é só tratamento que é só para o consumo, para a substância, porque também ele que é só um problema de consumo de substância. A toxicodependência é muito mais vasto. Ele é um problema familiar, ele é um problema social, ele é um problema profissional, ele é um problema que acaba para atingir o caráter da pessoa, porque a pessoa muitas vezes adquiriu muitos defeitos do caráter, que é precisamente para poder sustentar seu consumo. A pessoa está passando a roubar, a pessoa está passando a contar mentira. Então, ele está corrompendo seu caráter. Então, é que só para de consumir, mas ele trata caráter, ele tem que tratar seu caráter. Então, ele é um processo. Aí que é extremamente importante, a pessoa tem sua reinserção social e ainda tem aquela questão da sua sustentabilidade financeira. Porque quando a pessoa sei, ele precisa comer, ele precisa morar num casa, ele precisa condições, ele precisa ter necessidades básicas satisfeitas. Depois, ele precisa também sentir útil para a sociedade. Desenvolver uma profissão onde é que ele te sentir útil para ser sociedade. E para isso, ele tem que ter oportunidades. Às vezes, empresas que te dão oportunidade porque a pessoa foi um toxicodependente, né? Embora toxicodependente, uma vez toxicodependente, a gente falou toxicodependente em recuperação, não tem ex-toxicodependente. Mas, eu vejo pessoas que te dão emprego por causa do preconceito. Pessoas que te, por exemplo, não tem toxicodependentes, que ex-reclusos. Eles têm teu dificuldade na conseguir emprego. Tinha dificuldade na inserir na sociedade. Porque o quê? Porque não, é toxicodependente e é recluso. Ou seja, preconceito, estigma, deixa eu ver se tinha aquela pessoa reinserir novamente na sociedade. Então, é nesse sentido que nota que, de facto, um projeto, sim, mas ali, é extremamente importante, e a doutora Liu já falou ali, que está batendo também aquela parte de reinserção social, é extremamente importante não acompanhar, para ter que não saber que aquela pessoa, de facto, está inserido novamente na sociedade.
0: Na sociedade. Nota continuando, doutora Liu. Doutora Liu, quando eu falei de tratamento de tóxico... Doutora Liu, não, doutora Raquel. Nota, né? Raquel Liu. Quando eu falei de tratamento de tóxico dependência, especialmente de tratamento ambulatório, maneira que tu funciona e para que tipo de casos ele é mais indicado?
2: Ok. Tratamento ambulatório é o quê? É quando aquela pessoa ele tem dependência de substância, mas ele quer ficar num espaço fechado, cima esse que te bate no projeto Reviver. ele está tratado num centro de saúde, por exemplo, ou também tem tratamento ambulatório de, que é considerado também um tratamento, alcoólicos anónimos, narcóticos anónimos, ou seja, a pessoa está lá para um espaço onde é que ele está poder ter o tratamento ou psicológico e também da parte social. Já me dei exemplo ali na sala de delegacia de saúde. Na delegacia de saúde tem um grupo, né? Um grupo terapêutico. Tem dias específicos, tem hora específica e lá tem um psicólogo. Onde é que ele usa? Ele usa técnicas, ele usa dinâmicas, ele usa exercícios, que é para fazer tratamento de pessoas que têm problema de dependência. Ou seja, a pessoa tem. Ele tem seu trabalho, ele tem sua vida, ele está para aquele espaço para tratar, mas ele volta para a sua vida. Né? Ele está volta para o seu trabalho, ele está volta para a sua família. A gente chama de tratamento ambulatório. Ele é extremamente importante. E em que casos? Se o senhor perguntar-me em que casos? Nem todo caso, que ele é importante no flan, nem todo caso é indicado para internamento. Né? E às vezes que ele é bom nossa população saber, porque não tem uma pressão muito forte, e de certeza, Centro Reviver Tabatel, que é todo gente que quer internar. Todo gente que quer fazer parte do centro. E tem que ter critérios específicos para fazer parte do centro. É que todo gente que tem que ir para o centro. Quem que está para o centro? Qualquer centro, qualquer comunidade. É pessoas que conseguir ter nenhuma resposta, da resposta que conseguir para consumo ali no tratamento ambulatório. Ele tenta uma vez, ele tem várias recaídas, né? Ele pode passar uns 6 meses sem consumir, ele te torna recair. Né? Ou pessoa vai para a granja, por exemplo, não tem casos, pessoas vão para a granja uma, duas vezes, ele quer conseguir, aí sim, não estou falando, a pessoa quer conseguir fora de um espaço fechado. Então ele tem que ir para um espaço para ele ficar lá. Mas a primeira tentativa é no ambulatório. Até porque pesquisas estão a mostrar que ambulatório, a pessoa tem muito mais chances de manter sóbrio no futuro, ao longo dos anos. Porque o quê? Ele te bate a tratar, mal te bate a prender lida com aqueles estímulos que te levam a recair. Né? Ele te bate a fazer sua vida laboral, ele te bate a fazer sua vida familiar. Por exemplo, se uma pessoa tem problema de dependência e uma das coisas que te faz ele consumir é brigas na casa, na família. Tem tio desavença na família, tio coisa. Ele está bem para tratamento, mas ele está volta para a sua família. Mas o que está acontecendo? Lá na sua família, ele tá, aliás, ali no tratamento, ele está a prender, mas nem que ele está ali da má com a família brigando, por exemplo. Mas nem que ele está a gerir sua raiva, mas nem que ele está a gerir suas emoções. Ou seja, ele está a pôr na prática ao mesmo tempo o que é que ele está a prender. Enquanto que se a pessoa está num tratamento fechado, ok, ele está lá protegido para aquele espaço, para profissionais, quanto mais um lugar maravilhoso que não ia que estava a ser assim. Ele está lá tudo sabia que tem. Ele que tem nada que te levar a sentir. Ele que tem sua família por perto, por exemplo. Que é uma família brigando, que está lá por perto. Mas dia que ele sai de centro, se ele que aprender a lidar, ele tem grandes chances de recair. Enquanto no ambulatório, ele está bem para aquele espaço bem tratado, mas ele te torna para ser família. Lá que ele está pondo na prática o que é que ele aprende ali. Então é isso que nos mostra que é muito importante também pessoas entenderem que o tratamento ambulatório está funcionando. Né?
0: Pois. Vou te seguir agora para a doutora Liu. Notaria então que no espaço conversa aberta ali. Doutora Liu, na casa de Centro Reviver, maneira que você pretende posicionar dentro destes propostas existentes? E tenta bater articulações com outros serviços?
1: Com certeza. E essa articulação ele é fundamental. Centro Reviver, esse projeto de Esperança, ele quer te pretender para substituir respostas que até existir. Doutora Raquel falou bem sobre. Já tem essa resposta ambulatorial, por exemplo, na Ilha do Sal, mas nunca tem tratamento residencial. Né? O objetivo que é substituir, o objetivo é complementar. Certo? Não quer dizer também, já a gente tem falado nas reuniões, porque a CC AD tem sido uma parceira, ele tem sido acompanhando desde o nascimento desse projeto, também desse vertente, também ambulatorial na centro. Mas isso já é uma resposta que já tem. Existe e não pode também complementar e muito bem com isso. Toxicodependência, ele é uma problemática complexa, certo? E nenhuma instituição, ele só que está conseguindo a resposta, se que for feito um trabalho em rede, um trabalho articulado, certo? Porque sozinho que tem como dar resposta às necessidades de uma pessoa. Por isso, não estou a pretender trabalhar em articulação a serviços de saúde, não fica muito satisfeito ontem na socialização com a presença do delegado de saúde, que mostra também toda essa abertura nessa parceria, porque ele tem que ser um parceiro muito importante nessa reinserção. Não tem estruturas sociais, autarquias, identidades públicas, privadas, organizações comunitárias, outras instituições, igrejas, todas essas instituições, quer dizer, é fundamental, porque o ser humano tem que ter num perspectiva holística, não como algo isolado. Ele caiu isolado, não, o ser humano caiu em ilha, então ele está tudo dentro desse sistema, então não tem que ter trabalho articulado com o sistema todo. Não queria também contribuir para que exista uma verdadeira continuidade de cuidados, certo? Não só durante o internamento, mas que tenha um acompanhamento, saber depois, com encontros, com telefonemas, se está próximo, saber como é que vão as coisas, certo? Também, também encaminhamento, sempre que for possível. Tem casos, tem que ser feito sempre uma avaliação inicial. A doutora Raquel disse bem que todas as pessoas têm aquele perfil para um regime de internamento. Então, para tudo isso, não precisa realmente dessa articulação. E todos esses serviços, como acabei de falar, é fundamental nesse processo.
0: Pois é. Você falou de serviço, mas não tem. O projeto também está falando em fortalecer parcerias. Que tipo de parcerias que é fundamental para centro poder viver bem? Exato. Funciona direito.
1: Não precisa de parcerias em diferentes níveis, como se ali está a referir, né? Não é que duas parcerias assim forte. Tem CCAD que é, como é que eu posso dizer, autoridade a nível nacional na matéria de toxicodependência, também de delegacia de saúde fundamental, digamos, hospitais também, naquele primeiro, logo no início, ó, não estou a falar de internamento, não estou a falar de tratamento, mas depois está a caminhar para o quê? Para preparação do paciente, prepará-lo para ser reinserção social. Então, tudo isso é fundamental. Então, não tem, em primeiro lugar, não tem que esse serviço de saúde, porque nunca estou a conseguir trabalhar com essa problemática, tem exigir essa avaliação e acompanhamento técnico. Depois não tem que ir serviços sociais, não é? Serviços municipais, instituições também a trabalhar diretamente com família, comunidade, não tem que pretender fazer essa intervenção mais sistémica, certo? Trabalhando com a família, porque familiares, é codependentes, não é? Tem o dependente, mas não tem um codependente que também é familiar. Esse precisa de tratamento, esse precisa de ajuda. E também luta considera fundamental que as parcerias, não é? Como que as entidades de formação profissional, não é? Setor empresarial, e sobretudo ao que está chegando naquela fase de reinserção, como te falei, o objetivo é depois, e depois, né? Então há que fazer todo um trabalho para que ele desmame, digamos assim, do centro, seja uma coisa mais tranquila, mais serena, que ele poder dar continuidade e no poder ter que a gente falou, aquela prevenção de recaída, certo? Como falou ontem, faz parte do processo, faz parte, mas não quer dizer que não tem que manter aquele estatístico, olha, não querer diminuir, não é? Que as casos de recaídas.
0: Então, a seguir, então, ligo-nos conversa aberta. Agora, está a passar para a doutora Raquel. Qual é que é o papel de instituições e de comunidade no sucesso de iniciativa nessa área ali?
2: Sim. Sociedade no geral, instituições e associações comunitárias, principal papel é acolher. Acolher o centro, ou seja, sentir que um centro desse tipo, ele está a fazer parte, ele é passar-lhe. Ele cai apenas a responsabilidade de quem que teve a ideia, do mentor, de quem ou da direção. Ele é um bem que te servi, também servi, sale Cabo Verde. Então, o papel da comunidade primeiro é acolher, é entender como funciona, entender as regras, que é extremamente importante, porque nossa experiência tem mostrado que quando pessoas que te entender o que é um centro, para o que te serve um centro desse ali, e qual maneira que é seu funcionamento, quais são as regras, te tem conflitos. Porque muitas vezes pessoas querem passar regras, passar por cima das regras do centro e da instituição. Não me increpem para ser internado, para ser internado, para ser internado. E quando nota mostra que não, que cá pode, por exemplo, te batem casos que não pode. Né? E quando te mostra que não, lhe tem um funcionamento, lhe tem regras, lhe tem um regulamento, é assim que as coisas funcionam. Te dou um exemplo prático. Para pessoas entrar na granja, tem um processo. Para a própria segurança do centro, bo tem que ter alguns requisitos básicos. Por exemplo, às vezes bota-te uma pessoa que boca saber maneira que está em estado físico de saúde, né? Às vezes bota-te uma pessoa que ele tem pleno consumo, mas ele estava a fazer uma crise de abstinência grave, por exemplo, dentro do centro. Tem pessoas que podem entrar em abstinência, ele fica 3 dias, 4 dias sem consumir álcool. Ele é um dependente severo, por exemplo, ele pode entrar numa crise de abstinência e ele entra em coma, por exemplo. Né? Ele pode fazer convulsões. Então, é para isso que existem regras, existem critérios. Tem pessoas que falam assim, mas aquela pessoa precisa. Ok, ele precisa, mas também um centro, ele caiu um hospital. Né? A não ser que seja um centro que tem aquela valência assim, de acolher como um banco de urgência. Primeiro, tem centros que têm um espaço para acolher. Põe uma pessoa na rua, por exemplo, não trazê-lo para centro, mas tem um espaço preparado para isso. Né? Tem um espaço de urgência, tem médico, tem enfermeiro, que está a poder fazer tudo aquilo. Porque se a pessoa entra num abstinência grave, ele pode ir à morte ou coma. Então, o que é que está a acontecer? População tinha vez que te entender isso. Então, a população que quer saber muitas vezes, nunca ponta dedo para ninguém, mas está a falar de nossa prática, nossa experiência no dia a dia que nós estamos a viver. Estamos falando de Praia e São Vicente, que não tem que os dois centros sob tutela do CCAD. Que querem entender. Não, tem que entrar, os outros que querem, os outros que querem ajudar. Então, população, instituições, é importante a sociedade no geral entender como funciona e apoia. Às vezes um familiar tem um tóxico dependente lá, ele quer ter dinheiro, mas não tem casos de família que está a falar, doutora, cozei que impor e ajuda. Não, estou a poder dar 5 caixas de galinha. Então, dê exemplos práticos. Mas às vezes não tem aquela visão, não, minha ampola, minha anga tem nada a ver. Né? Mas ele está lá, ele está a comer, ele tem necessidades básicas, mas a mim poder contribuir. Um poder que contribuir com 20 contos para mês, mas poder contribuir com 5. Por que não contribuir? Então, papel da sociedade, acolher, entender e contribuir, apoiar.
0: Pois é, nesse mesmo linha, doutora Raquel, para esclarecer aos ouvintes, qual é exatamente o papel de CCAD em relação a projetos como esse da Litzel, como projeto Sendo Reviver?
2: Sim, o papel de CCAD é por ser uma comissão que tem responsabilidade a nível nacional de coordenar políticas públicas ligadas à toxicodependência, não tem uma responsabilidade grande que orientar as instituições, supervisionar as instituições para o próprio bem da instituição, para a própria proteção da instituição e também dos utentes que estão lá, né? Por exemplo, Grinha Sina, estou no fase que não te fazia visita para tudo que os centros que tem na praia, precisamente para não inteirar do que é que são as dificuldades, a maneira que o programa está bem e não tem só de perto, então não tem esse papel de orientar, proteger e supervisionar para que seja um centro sempre com sucesso e caminha sempre para o melhor.
0: Vou passar agora para a doutora Liu. Doutora Liu, sendo esse um projeto independente, de maneira que o sentido vai fazer para garantir credibilidade e qualidade na intervenção no Museu de Trabalho?
1: Pois é. O facto de ser uma iniciativa independente que significa que não está a trabalhar sem critérios técnicos, antes, pelo contrário. Desde a concepção do projeto, onde é que a principal preocupação tem sido construir uma intervenção responsável, sustentada numa equipa multidisciplinar, e também numa avaliação individualizada, num acompanhamento também estruturado ao longo de diferentes fases de tratamento. Tem várias fases de tratamento, então precisa disso tudo, de uma avaliação feita, não é, para que tudo que as etapas podem decorrer da melhor forma possível. Nosso modelo, ele tem integrado diferentes componentes, né, que já é reconhecido na intervenção de dependências, incluindo princípios do modelo de Minnesota, que é vastamente utilizado em centros mundialmente, e também ali na Cabo Verde, também é utilizado. Também intervenções baseadas em evidências que ciência está a produzir constantemente, e estudos recentes estão a mostrar, não é, qual é o melhor método, a melhor estratégia para determinado assunto. Não é uma receita de bolhas a fazer, porque o ser humano ele é complexo, então precisa também disso tudo, tem essa sensibilidade, digamos assim. Eu estou a usar também terapia cognitiva comportamental, que tem muitas evidências também em relação à dependência, entrevista motivacional, psicoeducação fundamental, não só para os pacientes, mas também para famílias. Às vezes, que aconchegue dependências, que aconchegue tudo, que as nuances, é necessário fazer essa psicoeducação. Prevenção de recaída, ele é fundamental, além também de uma intervenção sistémica envolvendo família, porque que tem como nos separar o indivíduo de ser rede familiar, que tem como. Então, eu tenho que fazer uma intervenção nesse sentido e preparar para em reinserção, tendo em conta a família, preparando a família para recebê-lo hora que ele sair, né? Então, e família é um suporte muito forte. Pessoa, deve ser compreendido nessa dimensão, não é? Numa perspectiva mais integral, não tem essa dimensão física, porque não sei que o álcool está comprometer nos integridade física, de que maneira, não é? Vários órgãos, fígado, e onde é que é, se não está a falar, pulmão, mas é todo o corpo humano, realmente. A dimensão social também fica comprometida, a credibilidade da pessoa cai, certo? A parte também psicológica, muitos estão aqui em profunda depressão, tem muitos outros problemas associados, e também a parte espiritual. Por isso, a parte espiritual, principalmente quando está a falar de prevenção da recaída, já estudos estão a mostrar que essa dimensão, hora que ele é cultivada, níveis de recaída tendem a cair. Por isso que não crê apostateu nessa dimensão. Não tem ainda também procedimentos de avaliação e também acompanhamento e da evolução, e naturalmente também encaminhamento e articulação com outras respostas, sempre que tiver necessidade, né? Às vezes tem aspectos que ultrapassam nós, então eu tenho que ter essa consciência e fazer esses encaminhamentos sempre que necessário. Portanto, não querer construir credibilidade de centro através de competência técnica, ética, transparência, trabalho em rede, também avaliação continuada da nossa intervenção. Também já não tem articulação com médicos, missionários que está a crescer e está a crer bem, normalmente se dedica às vezes 1-2 anos, está a crer dedicando a serviço voluntário, né? A doutora tive de falar um bocadinho de ter um espaço, quem sabe não tem esse espaço, não estou a oferecer consultas com uma mão de obra especializada de médicos, de enfermeiros, e tenha-se também de contribuir, porque Ilha do Sal tem carência nesse aspecto. Não tem um psiquiatra para toda a população, não tem um psicólogo na delegacia de saúde. Então não precisa não substituir, mas não precisa incrementar essa resposta.
0: Pois, não estou a segui-la, doutora Lu. Liu, um daqueles aspectos interessantes do projeto, iniciativa social ligada a um restaurante, né? Vida Abundante. Com a maneira que isso também integra no modelo de Centro Reviver?
1: Bom, Restaurante Vida Abundante também é um projeto que ele está a seguir paralelamente ao projeto Esperança, certo? Porque quando está a falar do projeto, não queria construir um centro raiz, sim, mas e depois, né? Façamos conta que também todos os apoios, não é? Tem um apoio suficiente para construir, que 3 meses não também ter centro pronto. E depois, a sustentabilidade, como é que fica? Então, não estou a pensar desde já, desde a gênese do projeto, não estou a pensar na questão de sustentabilidade. Então, o projeto Restaurando Vida Abundante, ele é um projeto vegetariano, até porque o estilo de vida do centro vai ser vegetariano, porque há evidências de que o consumo de carnes, de processados e de outros alimentos que em outros contextos podem ser saudável, mas para uma pessoa em recuperação não, porque ele também chega no sistema nervoso central e ele ativa circuitos cerebrais responsáveis para dependência, certo? Então, por exemplo, tem alimentos que ativa mesmo os circuitos cerebrais que as drogas, certo? Então, num tratamento e fazendo uso, pode ser gatilhos para isso. Então, esse restaurante, o objetivo, ele é sem fins lucrativos, porque as receitas geradas é para exatamente apoiar nessa causa. Embora que também não tenham outros aspectos ligados à sustentabilidade, porque metade do terreno que foi concedido pelo Património Nacional vai ser uma horta, certo? Onde é que vai ser produzido produtos. Então, tem algo interessante, que produtos que estão a ser produzidos vão para restaurante, e restaurante, por sua vez, ele comercializa, está a reverter, para além também do próprio cultivo, já fará parte do tratamento através da terapia ocupacional. Então, foi pensado nisso, e quanto mais no batom é projeto, no batom é maneira que as articulações realmente está culminando nesse sentido. Então, o restaurante em si não é o tratamento, mas o estilo de vida saudável será um denominador comum e algo transversal em todas as etapas do tratamento.
0: Não estou a seguir já na Trita Galega para fim do nosso programa. Doutora Raquel, o que é essencial para que uma pessoa consiga recuperar e manter em tratamento?
3: Primeiro, para manter em tratamento, o ponto principal é a pessoa aceitar-se a condição de dependência. Primeira coisa é aceitação, que ele tem uma dependência. E isso é a fase mais difícil para já. Enquanto muitas pessoas que até aderem a tratamento, estão continuando a vida de consumo, e a vida está a degradar aos poucos, porque simplesmente ele que aceita que ele é um dependente de uma substância, seja álcool, padinha, cocaína, o que for, êxtase, cigarro, por exemplo, nicotina. Então, primeiro é aceitar. Depois, é entender que tratar, recuperar, ele é um processo longo. É que só chegar, ambar para a granja, ambar para sempre reviver, ambar passar 9 meses, ambar para de consumir, pronto, também continua a vida acima. Ou pode que ser sim, era antes, mas pronto, também continua em a vida, não. O processo está continua. Ele está parou de consumir, agora ele também muda estilo de vida. Que está começando, tinha uma vez lá na centro, e a doutora Liuta Lita Fla, um daqueles importantes é a alimentação. Alimentação, exercício físico, ou seja, começando na centro, mudança do estilo de vida. É mudança do grupo de amigos, é mudança de... Às vezes até mudança de trabalho, às vezes é mudança... Tem gente que muda radicalmente para manter... Exatamente, aquilo que você falou, recuperado, para manter sem consumo. Manutenção é extremamente importante, é outro aspecto. Sim, mas não te fazer manutenção de um carro, manutenção de uma casa, não tem que... Manutenção, ok, que a pessoa fica um fanático, né? Que a pessoa fica um... obcecado para tratamento com medo de recaída. É que é isso. Mas a pessoa saber que quando ele está próximo de coisas que está levá-la a consumir, por exemplo, não dou um exemplo, Sr. Nelson, ele está nessa missão. Mas essa missão, além de fazê-lo bem, é um fator protetor para Nelson. Ele que está, quando mais próximo ele está, ele tem menos risco de consumir álcool. Então, a pessoa aceita, e pessoa fazer manutenção, mudança de estilo de vida e manutenção de ser vida, ao longo da vida. Ao longo da vida. É que, pronto, agora, não pode estar onde com quiser, festa com quiser, maneira com quiser. Tem pessoas que falam, estou num grupo de amigos, 10 pessoas, tudo está a beber. Não, a mim sempre que está a beber, a passar para sempre, reviver, a aprender a maneira que a gente livra. Agora, e com isso, está a dar mal direito de passar 3 dias na caditinha, lá num paródia. Um exemplo, como saber que toda a gente está a consumir álcool, um poder ser levado a sentir aquela vontade, que na outra semana, na linguagem técnica de fissura, um poder, aquele gatilho poder ser despertado lá e um poder sem querer ter uma recaída. Então que ele é importante manter, mudar o estilo de vida radicalmente às vezes, radicalmente.
0: Pois é, não estou a fechar ali, mas, doutora Liu, que transformação que o Dr. Espira te fazer na vida de pessoas que passa para o centro a reviver?
1: Bom, é uma transformação a todos os sentidos, né? Tem aquela transformação a nível físico, né? Todas as dimensões do ser humano físico, há essa recuperação, há essa transformação, o corpo precisa regenerar. Temos também aquela transformação a nível psicológico, não é? Identificando, sabendo os gatilhos, o que é que te leva à dependência, fatores de risco disso, e também aquelas, como eu te falei, também de regulação emocional, porque não saber que o consumo está muito atrelado à parte emocional. Então, essa transformação a nível social, no saber estar na comunidade, na família, no trabalho, e também levar essa proposta também espiritual, que é muito importante. Antigamente eu falava do ser humano como um ser biopsicossocial, mas hoje em dia estudiosos académicos estão a falar que nunca poder trazer essa dimensão espiritual do ser humano, e ele é fundamental nesse processo. Então, não criou uma transformação em todos os domínios do ser humano.
0: Pois é, muito obrigada, já não cheguei no fim, então. Doutora Bala para a doutora Raquel e também a doutora Fichalima Liu. Doutora Raquel e Liu, qual é que é a mensagem final? Você está a gostar de chapa nos ouvindo que está na escuta?
3: Sim, a mensagem final com relação ao centro é para acolher, apoiar, para a Ilha de Sal abraçar esse projeto e todo o Cabo Verde abraçar esse projeto, não só a Ilha do Sal, e para pessoas no geral. Com relação à toxicodependência, me costuma falar que cada um de nós é um fiscalizador. Cada um de nós não tem algo a fazer. Tem pessoas, às vezes não estou a dizer que o problema é do outro. Né? Problema toxicodependência é de CCAD. Né? É do governo, é de CCAD. Né? Mas cada um tem seu papel. Por exemplo, amanhã não te vai fazer uma atividade na Palmeira, não te vai fazer uma conversa aberta, mas pescadores e outros públicos-alvo. Porque o quê? Mas não saber que cada um na sua comunidade pode fazer ser parte. Então a mensagem que não estou cheia é para cada um fazer ser parte. E assim não te junta a mão nessa causa, sem ponta dedo, se aquele outro está a fazer ou se aquele outro que está a fazer. É importante é como fazem a parte.
0: Pois é. Liu, qual é a mensagem final?
1: Bom, mensagem como te achei, sobretudo de responsabilidade, mas também de esperança, né? Com o nome do projeto, é Projeto de Esperança. Dependência, não é a falar ali, ele que te afeta só apenas quem tu está a consumir, ele te afeta também famílias, de diferentes formas, e também toda a comunidade e sociedade de um modo geral, né? Por isso, resposta também que a poder pertencer apenas a profissionais ou instituições, cima a doutora Raquel falei muito bem, não precisa combater estigma, não precisa incentivar a procura de ajuda, não precisa apoiar famílias e, sobretudo, não precisa criar oportunidades reais para quem que se tenta reconstruir essa vida, mal que está a conseguir. Né? E também, talvez a mensagem mais importante, como está a querer Chaba, é isso, que uma pessoa que até resumir a dependência, não tem tendência para colocar aquele rótulo, mas uma pessoa que até resumir a ser dependência. E tem histórias que podem ser reconstruídas, vínculos que podem ser também restaurados e vida que poder recomeçar. Então, é nessa possibilidade que projeto esperança de acreditar e que também trabalha com todo o afinco.
0: Muito obrigada para vocês presentes na nossa entrevista. Vocês presentes, caro vindo assim, foi mais uma edição de Conversa Aberta. Não tive lido a flama à doutora Liu Évora, que é responsável desse projeto Reviver, e também não tive lido a flama à doutora Raquel, de CCAD. Foi um prazer manter igual nesta sintonia de Boa 88.1 FM. Daqui a nada, então, nota da continuidade da nossa programação e no nosso espaço convívio na Boa RCE.
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1: Pois é, já não estou de volta ali na Bolina 88.1 FM, espaço convívio de rádio comunitária ali na Boa 88.1. Um abraço bem especial, até meio-dia, não está bem estado de convívio. Tinha boa mensagem nas páginas, vou pedir música de boa preferência ali na RC. É sempre um prazer estar dito a comunicar, fazer rádio para hoje, é quarta-feira, hoje é dia 19 de agosto. Aquele abraço, então, nota conta que boa participação. Até meio-dia, fazer seleção musical e na boa rádio comunitária de páginas, direito emitir para boa diretamente da África Santa. A você, maneiro, vou-te participar na página de manhã RC e também na página de rádio comunitária ou também através de 241-385. Primeira oferta musical é nossa, na sequência, pedi boa música.

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1: Nota Siga uma boa, participa mais hoje na página da Manhã RC. Agora pedido de nós ouvir Kevin da Luz, que vem hoje. Bom dia, Fábio, que eu ouvi de base. Espera.

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Nota Sirigui para nós ouvintes sul, escreveu nos Bom Dia Fábio, escreveu música de Juta Gomes, Minha Pensamento.

Bom dia, participaremos hoje às 11h30, 30 minutos separa nós de 1 hora da tarde, 30 minutos separa nós de meio-dia, ali na Boa 88.1 FM, espaço convívio. Hoje não teria uma boa desde 8 e qualquer coisa, não teria num dia full ali na Boa Rádio Comunidade. Deixa a mensagem na página de manhã RC, na página da Comunidade, Bobo de Música de Boa Preferência. Agora pedido nos ouvintes, Sofia, escreve-nos, bom dia Fábio, bom dia para todos os ouvintes, um grupo de música de Niguinho Tavan, Boa Crente de Volta.

Boa, boa, anota-se agora para Jocicra ouvir Denis Graça Cabo Verde. Escreve-nos bom dia, Fábio. Hoje um quero ouvir Denis Graça Cabo Verde. Participa-me a nós, deixa uma mensagem, boa de música de boa.

e compatriotas. 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
1: Cinturinha de Rádio Comunitária 11h44, agora pedido de nós ouvindo Carlos, que vem nos Bom Dia Fábio, queria ouvir música de Tony Fica e Gary, que te esqueci.
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Boa, boa. Sim, nós jogaria na mais uma edição do nosso Espaço Convívio e também na fim de mais uma edição do nosso Espaço Convívio e na fim também de mais um número de Espaço Manhã RC. Foi um prazer enorme estar de uma boa nessa sintonia. Não atuia para ali. Um abraço bem especial. Obrigado pela preferência. Espero que o Augusto fique ali nós durante esse 4 horas. Já, não também estou com a agenda e já vou saber lá mais para frente também noutra história no Espaço da Comunidade. Um abraço para todo gente. Bom dia. Boa escuta. Já notava ali, tens que ser ali pedido nos ouvindo Nilza, que já escreveu hoje. Bom dia, Fábio. Um grande ouvir Beto Dias, afinal. Cada abraço, Fábio Vaz. Até sempre.

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1: Olá, caro ouvinte, então pedimos a sua especial atenção.

Em carreiras de educação, com criança entre os 3 meses e os 5 anos, efetuar a inscrição no Gabinete de Educação da Biblioteca Municipal de Jorge Barbosa, das 8 às 16 horas, munidos da documentação exigida. 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A Câmara Municipal do Sal vem, por este meio, informar a toda a população, em particular os proprietários de oficinas e estabelecimentos similares situados na zona norte da cidade de Santa Maria, que irá dar continuidade à ação de recolha de viaturas avariadas, carcaças e metais abandonados na via pública, a partir do dia 20 de agosto do corrente ano. Os materiais recolhidos serão depositados no ferro velho para efeitos de reciclagem. Essa iniciativa insere-se no âmbito da luta antivetorial com vista à eliminação de focos de proliferação de mosquitos, ratos e outros vetores de doença que se acumulam em viaturas abandonadas e sucatas expostas e expostas a intempéries. A Câmara Municipal apela à colaboração de todos os munícipes, em especial os proprietários de oficinas, sucatas e estabelecimentos de reparação automóvel, no sentido de procederem à remoção voluntária de viaturas avariadas, carcaças, pneus, motores e demais sucatas que se encontram depositadas em espaços públicos. 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Aviso da Escola Secundária Ramiro Alves Figueira. Por esta via, a Escola Secundária Ramiro Alves Figueira informa aos alunos e demais interessados que se encontra abertas as matrículas referentes ao ano letivo 26-27 nos horários normais de expediente. Mais informações, contactar a Secretaria da Escola CIT em Lomba Branca pelo telefone 983-4527. Seguindo no 88.1 FM, espaço de avisos e anúncios, a Sárrida Consultório informa seus utentes que a partir destas datas, tramédicos especialistas tais como no dia 22 de agosto, Dr. Darius Andrade, neurologista, 22 de agosto, Dr. Paulo Feliciano Otorrino, 22 de agosto, Dr. Fernando, cardiologista, 21 e 22 de setembro, Dra. 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
Continuando com o nosso espaço de avisos e anúncios, aqui na sintonia de 88.1 FM, novamente a

0: A Câmara Municipal do Sal vem por este meio informar a toda a população, em particular os proprietários de oficinas e estabelecimentos similares situados na zona norte da cidade de Santa Maria, que irá dar continuidade à ação de recolha de viaturas avariadas, carcaças e metais abandonadas na via pública a partir do dia 20 de agosto do corrente ano. Os metais recolhidos serão depositados no ferro velho para efeitos de reciclagem. Esta iniciativa insere-se no âmbito da luta antivetorial, com vista à eliminação de focos de proliferação de mosquitos, ratos e outros vetores de doenças que se acumulam em viaturas abandonadas e sucata expostas à intempérie. 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O Programa de Educação da Câmara Municipal do Sal informa que se encontra abertas as inscrições para o futuro novo espaço educativo de Ribeira Funda, localizado ao lado de Campo Cifrão, destinado às valências de creche e jardim de infância. Convidamos a todos os pais encarregados de educação com crianças entre os 3 meses e os 4 anos a efetuar a inscrição no Gabinete de Educação da Biblioteca Municipal Jorge Barbosa às 8 horas, das 8 às 16 horas, munidos de documentação exigida. Esta iniciativa reforça o compromisso da Câmara Municipal do Sal com expansão de ofertas educativas e promoção do ensino de qualidade desde a primeira infância. 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Encontra-se depositado na Secretaria da RC um cartão nacional de identificação CNI pertencente a Márcia Lopes Teixeira. Pede-se a dona para fazer o seu levantamento nos horários normais de expediente. Por esta via, a Escola Secundária Ramiro Alves Figueira informa aos alunos e demais interessados que se encontra aberta as matrículas referentes ao ano letivo 2026-27 nos horários normais de expediente. Mais informação, contactar a Secretaria da Escola, site em Lomba Branca pelo telefone 583-4527. 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Música. Pois é, caro ouvindo, assim foi mais uma edição da Via Janus, aqui na sintonia de 88.1 FM. A continuação de um ótimo serão na sintonia da RC.
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Existe um livro que, segundo muita gente, não deveria nem ser aberto. Um livro cercado por histórias de pactos, feitiços e aparições que atravessaram gerações, passando de mão em mão, quase sempre escondido, quase sempre em segredo. O livro de São Cipriano é mais do que uma obra antiga ou religiosa. Para alguns, ele é um poderoso grimório, um livro de feitiços, capaz de invocar forças que não deveriam ser despertas. Para outros, não passa de um compilado de crenças populares e superstições. Mas o fato é que, independentemente da versão, todos que já entraram em contato com ele têm medo do livro. Você verá dois relatos assustadores ainda nesse vídeo. Relatos sobre o livro seguem o mesmo padrão. Pessoas afirmam que não fizeram nada demais, apenas deixaram o livro dentro de casa. E ainda assim, começaram a perceber mudanças. Sons durante a madrugada, sombras fora do lugar, sensações de presença e, em casos mais extremos, aparições descritas como figuras demoníacas. Histórias que podem parecer exageradas, mas que se repetem com uma frequência suficiente para deixar até os mais céticos de orelha em pé. O que há nesse livro que provoca esse tipo de reação, hein? Bem, para respondermos essa questão é necessário entender a origem do livro. O primeiro passo é saber quem é ou quem foi São Cipriano, mas aqui já começa a confusão. Ao contrário do que muita gente acredita, não existe apenas um São Cipriano. Ao longo dos séculos, duas figuras distintas acabaram sendo misturadas numa só. O primeiro deles é São Cipriano de Cartago, uma figura histórica real. Ele viveu no século III, no norte da África,

0: e se destacou como um dos grandes pensadores do cristianismo primitivo. Convertido por volta do ano 246, tornou-se bispo e escreveu tratados importantes sobre fé, moral e organização da igreja. A sua trajetória foi marcada por perseguições até ser condenado e executado durante o governo do imperador romano Valeriano. Nada em sua história oficial indica envolvimento em magia ou práticas ocultas. Mas a segunda figura é muito mais próxima da imagem popular que conhecemos hoje. Esse é o Cipriano de Antioquia. Diferentemente do bispo africano, esse personagem aparece em relatos muito mais lendários do que históricos. Segundo essas histórias, ele teria sido um poderoso mago antes de se converter ao cristianismo. Um homem que dominava rituais, invocações e forças consideradas proibidas. E foi justamente essa versão que ganhou força na cultura popular. A que fala de pactos, de invocações, de um homem que teria ido longe demais e descoberto algo que não deveria. A narrativa descreve Cipriano como um homem que teria feito pactos com entidades, invocado demônios e explorado os limites do conhecimento oculto. Mas em algum momento, algo teria mudado. Segundo a tradição mais difundida, tudo muda quando Cipriano é procurado por um jovem chamado Aglaias. Ele estaria desesperado para conquistar uma mulher chamada Justina, uma jovem que havia se convertido ao cristianismo e feito um voto de pureza. Incapaz de convencê-la por meios comuns, Aglaias recorre ao que acreditava ser o maior mago de sua época. Cipriano aceita o desafio. Para ele, seria apenas mais uma demonstração de poder. Confiante, Cipriano faz tudo o que sempre fez e sempre funcionou. Ele invoca, ele ordena, chama forças que, segundo ele, deveriam obedecer, mas, surpreendentemente, nada acontece como esperado. Ele então invoca entidades, recorre a rituais, segundo os relatos, chega a convocar forças consideradas superiores dentro da hierarquia demoníaca. A sua ideia era influenciar a mente de Justina, quebrar a sua vontade e fazê-la ceder. Mas algo inesperado aconteceu. Todas as tentativas falharam. Independentemente do ritual ou da entidade invocada, Justina resiste. A explicação dada pelas narrativas é sempre a mesma: a fé. Justina teria se protegido apenas fazendo o sinal da cruz e invocando o poderoso nome de Cristo. E diante disso, as forças que Cipriano acreditava controlar simplesmente recuaram. Para alguém que até então acreditava dominar o invisível, aquilo representava algo impossível de ignorar. Pela primeira vez, o poder que ele conhecia encontrava um limite. A partir desse ponto, a história toma um rumo diferente. Cipriano não apenas falha, mas também começa a questionar tudo o que ele acreditava saber. Se as entidades que ele invocava não conseguiam vencer algo aparentemente simples, então, talvez aquele poder não fosse absoluto. Segundo a lenda, esse momento marca uma ruptura. Cipriano abandona os seus rituais, renuncia aos pactos que teria feito e decide converter-se ao cristianismo. Como prova dessa mudança, ele teria reunido todos os seus livros, anotações e conhecimentos acumulados ao longo dos anos e queimado tudo publicamente. Um gesto simbólico, mas também definitivo. Era o fim de uma vida dedicada à magia e o início de uma nova trajetória. Cipriano se torna, então, um cristão devoto, distribui seus bens e passa a viver de forma simples. Mas a história não termina ali. Assim como outros convertidos daquela época, ele acaba sendo perseguido pelas autoridades romanas. Ao lado de Justina, ele é preso, torturado e, por fim, condenado à morte. Ambos são executados e suas histórias terminam com o mesmo desfecho de muitos mártires cristãos: sofrimento, resistência e morte em nome da fé. O problema é que essa história nunca foi completamente encerrada. Porque se ele realmente dominava todo esse conhecimento antes de abandonar a magia, o que aconteceu com esses ensinamentos? Será que tudo foi realmente destruído? Ou parte disso teria sido preservada de alguma forma? É exatamente nesse ponto que nasce a ideia de que o livro de São Cipriano seria, na verdade, um registro desse conhecimento perdido, algo que sobreviveu ao tempo, mesmo contra todas as tentativas de apagamento. Mas, afinal, o que há dentro desse livro? Você deve estar se perguntando. A resposta mais honesta é: não existe uma única resposta. O livro de São Cipriano não é uma obra fixa, com um conteúdo definido e original preservado ao longo dos séculos. Pelo contrário, o que circula hoje são diversas versões, muitas vezes com conteúdos completamente distintos entre si. Algumas edições são pequenas, outras extremamente longas, algumas mais religiosas, outras voltadas mais para as práticas consideradas ocultas. De uma forma geral, o que se encontra nessas edições é uma mistura de conteúdos. Há orações, simpatias, receitas populares, interpretação de sonhos, práticas de proteção espiritual e também textos ligados à magia ritualística. Algumas páginas ensinam desde coisas simples como afastar o mal-olhado, até rituais mais complexos que prometem influenciar situações específicas da vida, como atrair dinheiro, conquistar alguém ou resolver conflitos. Tudo isso reunido sem uma organização clara, como se fosse um grande compilado de saberes acumulados ao longo do tempo. E é exatamente isso que diferencia esse livro de outros textos religiosos ou históricos. Ele não foi criado para ser apenas lido, mas para ser usado. A proposta não é de contemplação, mas de ação. Cada página carrega uma promessa implícita de resultado. E independentemente de se acreditar ou não nessas práticas, o fato é que esse tipo de abordagem sempre exerceu um fascínio muito forte, principalmente em contextos em que as pessoas buscavam soluções imediatas para problemas reais. Um dos relatos mais inquietantes eu vou lhe contar agora. Ele começa de forma quase banal, como tantas outras histórias que parecem inofensivas no início. Veja só. Um homem chamado Leonardo, morador do interior de Pernambuco, conta que tudo começou após a morte da própria avó, uma benzedeira conhecida da região. Para ele, ela sempre foi a avó. Mas para a cidade, era alguém que lidava com forças que nem todo mundo entendia. Antes de morrer, ela deixou um pedido específico ao marido: que certos objetos fossem destruídos imediatamente ou levados à igreja. Aquilo não era uma sugestão, era uma ordem. E segundo ele, havia um motivo muito claro para isso. Ela sabia exatamente com o que tinha lidado ao longo da vida e não queria que aquilo permanecesse entre a sua família. Só esse pedido já levanta uma forte suspeita, né? Entre os objetos havia de tudo: textos antigos, cartas, cadernos, frascos vazios e anotações espalhadas. Mas o que realmente chamava atenção estava escondido no fundo de um saco preto, envolto num pano vermelho, já desgastado pelo tempo. Interessante a presença das cores preto e vermelha nessa experiência, né? E envolto então nesse pano estava o livro. Um exemplar antigo do livro de São Cipriano, com sinais claros de que havia passado por muitas mãos. O avô, ao ver o neto tocar o livro, reagiu de forma incomum. Ele tentou impedir, alertou, insistiu para que aquilo não fosse levado para casa. Mas conhece o ser humano, né? A curiosidade falou mais alto. E é aí que a história começa a sair do controle. No início, nada parecia fora do normal. Ele abriu o livro, folheou algumas páginas e percebeu algo que não estava ali por acaso. Anotações feitas às margens, nomes, datas, pequenas frases como funcionou, foi cobrado, voltou. Não era um livro comum, era um registro, um histórico de uso. Mesmo assim, num momento de fragilidade pessoal, enfrentando problemas financeiros e emocionais, ele decidiu testar uma das orações. Algo simples, sem ritual elaborado, sem velas ou invocações. E nos dias seguintes, A realidade começou a mudar. Problemas que estavam travados começaram a se resolver. Dívidas foram pagas sem cobrança. Oportunidades surgiram de forma inesperada. Situações que pareciam perdidas simplesmente se reorganizaram, e tudo rápido demais. Foi isso que gerou o primeiro sinal de alerta, porque, ao mesmo tempo em que as coisas melhoravam, algo ao redor começava a se distorcer. Pessoas próximas passaram a agir de forma estranha. Vizinhos que o conheciam desde criança começaram a evitá-lo. As conversas cessavam quando ele se aproximava. Olhares desconfiados surgiam sem explicação. Em um dos episódios mais marcantes, uma mulher puxou o neto pelo braço ao vê-lo, como se estivesse afastando-o de um perigo invisível. Estranho aquilo. Não foi feita nenhuma acusação direta, nem sequer deram uma explicação para ele. Era apenas um comportamento coletivo sem sentido. Bem, mas logo depois vieram os fenômenos mais difíceis de ignorar. Pequenas distorções visuais começaram a acontecer. Reflexos em vidros mostrando algo que não estava ali. Formas no canto do olhar que desapareciam quando ele virava a cabeça. Sensações constantes de uma presença. Já sentiu isso? E então, vozes. Não pensamentos, vozes. Não imaginação, vozes. Audíveis, próximas, chamando pelo nome, rindo, sussurrando. Eu, hein? Nunca completas, sempre fragmentadas, mas suficientes para criar uma certeza perturbadora. Ele não estava mais sozinho. Com o passar dos dias, o impacto deixou de ser apenas psicológico. O corpo começou a reagir. Insônia, um certo medo, né? Pesadelos recorrentes e, em alguns momentos, perda total de controle durante o sono. Em pelo menos duas ocasiões, ele acordou sem controle fisiológico, como uma criança, fazendo xixi na cama. E então vieram sinais físicos mais evidentes. Arranhões pelo corpo, dores nas articulações, uma sensação de desgaste que não correspondia à idade dele. O mais estranho é que essas dores eram idênticas às que a sua avó relatava em vida. Como se algo tivesse sido transferido dela para ele. Desesperado, ele decidiu entregar tudo. Pegou o livro, levou-o até uma igreja e tentou se livrar dele como de uma forma correta. Mas não conseguiu. Sempre que tentava entrar, o corpo reagia imediato. Tontura, uma náusea, uma dor de cabeça intensa. Não era medo, era físico. Como se aquele ambiente simplesmente rejeitasse a presença dele. Sem alternativa, decidiu queimar o livro em casa, destruindo página por página até que virasse cinzas. Um gesto definitivo, ou pelo menos era o que ele acreditava. Nada mudou. As vozes continuaram. As visões permaneceram. A sensação de presença nunca desapareceu. E foi então que ele teve o sonho. Um lugar descrito como um cenário coberto de cinzas, cheio de crânios espalhados como se fossem parte do chão. E no meio de tudo isso, a figura da própria avó, mais jovem, mas com um olhar diferente do que ele estava acostumado. Segundo ele, a mensagem que ela deu foi bem clara e direta, sem nenhuma explicação posterior. Ela simplesmente olhou para o neto e disse: "Queimar não apaga." Ela teria dito que o contato já havia sido feito, que algumas coisas podem não ser revertidas, e que a partir daquele momento não era mais uma questão de escolha, mas de consequência. Antes de desaparecer, ela deixou um último aviso: outro livro vai encontrar você. E desde então, ele afirma que tenta não mais entender, apenas conviver e continuar fazendo o trabalho que sua avó fazia. Porque, segundo ele, foi-lhe oferecida uma chance de se livrar daquilo antes de tudo começar. E ele tomou a decisão errada. O erro não foi abrir o livro, foi acreditar que seria possível fechar aquilo depois. Mas tem outro relato. Um relato que envolve uma jovem chamada Isabela, uma estudante em estágio numa clínica particular em Fortaleza. Ela descreve uma experiência que, no início, parecia apenas mais um caso comum. Geralmente começa assim, né? Um ambiente clínico, a rotina controlada, pacientes com queixas emocionais. Nada fora do esperado. Até que um homem de meia idade entra na sala com sinais claros de esgotamento. Um olhar cansado, noites mal dormidas, um comportamento inquieto. E no meio da conversa ele menciona algo que muda completamente o tom do atendimento. O livro de São Cipriano. Segundo ele, havia comprado o livro num sebo no centro da cidade e usado num ritual específico para quebrar uma suposta amarração amorosa. Até ali, para Isabela, aquilo parecia apenas um caso clássico de ansiedade misturada com sugestão psicológica. Mas o relato do paciente não se limitava a isso. Ele dizia sentir que estava sendo seguido, passos atrás dele. Uma sensação constante de observação, sonhos perturbadores. Tudo isso descrito com um nível de convicção que começou a incomodar. Na sessão seguinte, ele leva o livro até a clínica. Um exemplar antigo, desgastado. Ao folhear, Isabela percebe algo incomum. Páginas coladas. Não era algo recente. Parecia antigo, como se algo tivesse sido deliberadamente escondido entre elas. Com a autorização do paciente, ela separa duas dessas páginas e encontra fotografias nelas. Fotografias antigas, em preto e branco, de pessoas desconhecidas. No verso, nomes completos e datas escritas à mão. Aquilo não fazia sentido num livro como aquele. E foi nesse momento que a curiosidade deixou de ser apenas profissional. Mais tarde, já sozinha, ela decide pesquisar aqueles nomes. Alguns deles coincidiam com registros reais de pessoas desaparecidas na região de Fortaleza. Isso entre as décadas de 70 e 2000. Não havia prova direta de ligação, mas a coincidência era forte demais para ser ignorada. E antes que pudesse investigar mais, o paciente simplesmente desapareceu. Ele nunca mais retornou à clínica. Não atendeu ligações, sumiu completamente. Após o desaparecimento do paciente, os sonhos de Isabela começaram a mudar. Cenários vazios, corredores silenciosos, a clínica sem ninguém, mas aquela sensação constante de que algo estava presente. Algo esperando. Ela conta um sonho que começa perfeito. Um ambiente iluminado, confortável, uma vida ideal. Uma casa grande, uma família, uma filha pequena e um marido. Tudo parecia real demais. Mas, aos poucos, a atmosfera muda. O comportamento das pessoas muda. E o rosto do homem ao seu lado começa a se deformar lentamente, de forma grotesca, impossível de ignorar. E então vem a frase, direta, sem contexto, sem explicação. Vai demorar o tempo necessário para pegarmos de volta o que é nosso. Assustada, ela acorda. Ela está no quarto ainda, mas algo não está certo. Porque perto da janela existe uma forma, não uma sombra comum, uma presença ali parada, observando-a, com dois pontos vermelhos onde deveriam estar os olhos. E nas mãos, o livro. A figura se move, se aproxima da janela e simplesmente desaparece, como se tivesse saído do ambiente. No dia seguinte, o livro não estava mais lá. O objeto havia sumido. E junto com ele, tudo parou. Os sonhos, a sensação da presença, tudo desapareceu e a rotina voltou ao normal. Como se nada tivesse acontecido. Mas, com o detalhe impossível de ignorar, o livro não estava mais com ela. Ela seguiu a sua vida tentando esquecer o que havia vivenciado. Não tinha mais pesadelos com o livro, nem o mesmo sonho com o marido, a filha, que não existiam. Certo dia, quando ela estava andando pela cidade para resolver um problema pessoal, encontrou o sebo em que o seu antigo paciente tinha dito que havia encontrado o livro. Uma rua que ela tinha sonhado, inclusive. Ela diz ter encontrado o mesmo livro que tinha tomado posse na vitrine da loja. Ela olhou para dentro, ela já tinha sonhado com aquele lugar. No fundo do estabelecimento, dois homens conversavam, um senhor idoso e um rapaz mais jovem, e bonito inclusive. Ela começou a tremer porque o jovem era o seu marido do seu sonho. Os dois olharam para ela através da vitrine, acenaram e riram. Ela disse que nunca mais teve experiências sobrenaturais com o livro, mas também nunca mais voltou àquela região da cidade, com medo de encontrar o que os sonhos lhe prometeram e sofrer as consequências. Por que histórias tão diferentes em contextos tão distantes acabam seguindo um padrão tão parecido, né? Pessoas que dizem ter conseguido o que queriam, mas não conseguiram mantê-lo. Relatos de melhora rápida seguidos de consequências difíceis de se explicar. Sensações de presença, sonhos recorrentes, mudanças de comportamento, sempre com o mesmo ponto em comum. O contato com o livro nunca pareceu ser neutro. No fim, existem duas possibilidades. A primeira é que tudo isso seja resultado de sugestionamento, coincidências e interpretação, uma sequência de eventos comuns que a mente humana conecta para criar sentido. Mas a segunda é que nem tudo isso pode ser explicado dessa forma. Certos tipos de conhecimento, independentemente de serem reais ou não, carregam um peso que não deveria ser ignorado. E quem decide testar, nunca sai ileso. E você? O que acha dessas forças sobrenaturais? Quais são as suas experiências, seus pontos de vista? Conta aí pra gente. E obrigado pela sua companhia especial. A gente se vê num próximo vídeo.
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1: Olá, caro ouvinte, então pedimos a sua especial atenção. Vamos a mais um espaço de avisos e anúncios aqui na sua sintonia amiga de 88.fm. Encontra-se depositado na Secretaria de RC um cartão nacional de identificação pertencente a Márcia Lopes Teixeira, peça dona para fazer o seu levantamento na Secretaria de RC nos horários normais de expediente. O Pleno de Educação da Câmara Municipal de Sal informa que se encontra abertas inscrições para o futuro novo espaço educativo da Ribeira Funda, localizado ao lado do Campo Cifrão, destinado às valências de creche e jardim de infância. Convidamos a todos os pais em carreiras de educação com criança entre os 3 meses e os 5 anos a efetuar a inscrição no Gabinete de Educação da Biblioteca Municipal de Jorge Barbosa, das 8 às 16 horas, munidos da documentação exigida. A Câmara Municipal de Sal convida toda a população a participar dos torneios de jogos de mesa integrados nas festividades do município de Sal 2026. Será uma oportunidade para reunir amigos, famílias e amantes dos jogos num ambiente de convívio, diversão, competição saudável e muita animação. 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A Câmara Municipal de Sal vem por este meio informar a toda a população, em particular aos proprietários de oficinas e estabelecimentos similares situados na zona norte da cidade de Santa Maria, que irá dar continuidade à ação de recolha de viaturas avariadas, carcaças e metais abandonados na via pública a partir do dia 20 de agosto do corrente ano. Os materiais recolhidos serão depositados no ferro velho para efeitos de reciclagem. Essa iniciativa insere-se no âmbito da luta antivetorial com vista à eliminação de focos de proliferação de mosquitos, ratos e outros vetores de doença que se acumulam em viaturas abandonadas e sucatas expostas e expostas a intempéries. A Câmara Municipal apela a colaboração de todos os munícipes, em especial os proprietários de oficinas, sucatas e estabelecimentos de reparação automóvel, no sentido de procederem à remoção voluntária de viaturas avariadas, carcaças, pneus, motores e demais sucatas que se encontram depositadas em espaços públicos. 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Aviso da Escola Secundária Ramiro Alves Figueira. 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Mais informações, contactar a Secretaria da Escola, site em Lomba Branca, pelo telefone 983-4527. Seguindo no 88.1 FM, espaço de avisos e anúncios, A Sarrida Consultório informa seus utentes que a partir destas datas terá médicos especialistas TEISCOM. 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Continuando com o nosso espaço de avisos e anúncios, aqui na sintonia de 88.1 FM, novamente a Câmara Municipal do Sal vem por este meio informar a toda a população, em particular os proprietários de oficinas e estabelecimentos similares situados na zona norte da cidade de Santa Maria, que irá dar continuidade à ação de recolha de viaturas avariadas, carcaças e metais abandonadas na via pública a partir do dia 20 de agosto do corrente ano. Os metais recolhidos serão depositados no ferro velho para efeitos de reciclagem. Esta iniciativa insere-se no âmbito da luta antivetorial, com vista à eliminação de focos de proliferação de mosquitos, ratos e outros vetores de doenças que se acumulam em viaturas abandonadas e sucata expostas à intempérie. A Câmara Municipal apela à colaboração de todos os munícipes, em especial dos proprietários de oficinas, sucatas e estabelecimentos de reparação automóvel, no sentido de procederem à remoção voluntária de viaturas avariadas, carcaças, pneus, motores e demais sucatas que se encontram depositadas em espaços públicos. 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O Plano de Educação da Câmara Municipal do Sal informa que se encontra abertas inscrições para o futuro novo espaço educativo de Ribeira Funda, localizado ao lado de Campo Cifrão, destinado às valências de creche e jardim de infância. Convidamos a todos os pais encarregados de educação, com crianças entre os 3 meses e os 4 anos, a efetuar a inscrição no Gabinete de Educação da Biblioteca Municipal Jorge Barbosa, às 8 horas, das 8 às 16 horas, munidos de documentação exigida. Esta iniciativa reforça o compromisso da Câmara Municipal do Sal com expansão de ofertas educativas e promoção do ensino de qualidade desde a primeira infância. 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Encontra-se depositado na Secretaria da RC um cartão nacional de identificação CNI pertencente a Márcia Lopes Teixeira. Pede-se a dona para fazer o seu levantamento nos horários normais de expediente. 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Mais informação, contactar a Secretaria da Escola, site em Lomba Branca pelo telefone 583-4527. 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Pois é, caro ouvindo, assim foi mais uma edição da Vigia News, aqui na sintonia de 88.1 FM. A continuação de um ótimo serão na sintonia da RC.
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2: Muito boa tarde, mais uma vez nós vamos caminhando em direção aos últimos dias desse mês. A pergunta é: como está a sua vida, meu amigo e minha amiga? Como está a sua situação? Talvez você é uma pessoa que tem uma vida presa, uma vida que não anda para frente, uma vida parada, uma vida estagnada. Você vê que o tempo vai passando, você percebe isso, mas você percebe também que a sua vida não vai para frente. Quem sabe você foi vítima de forças negativas, energias negativas, forças espirituais das trevas que não deixam a sua vida andar. Você é uma pessoa que está presa porque foi vítima de inveja, foi vítima de bruxaria, foi vítima de feitiçaria, e tudo que você quer é sair dessa situação, mas não sabe como sair. Nós queremos mostrar para você o caminho, a saída. Hoje, sexta-feira, é dia em que nós temos o combate contra as forças espirituais do mal, em todas as igrejas universal do reino de Deus. Você que não dorme à noite, você que vê vultos, você que ouve vozes, tem desejo de suicídio, você que é depressivo, você que sente apertos durante a madrugada, sofre com ataques constantes, desmaios constantes, e você não sabe por quê. Você vai acompanhar aqui alguns sintomas de possessão dos males. Não são só esses, tem muito mais. Hoje é sexta-feira, esse mal tem que sair da sua vida. Acompanhe.
3: Alerta! Preste muita atenção nestes 10 sintomas. Você pode estar sofrendo de um mal espiritual. Dores de cabeça constantes. A dor é insuportável e a pessoa que sofre deste sintoma não consegue achar nenhum medicamento que possa passar a dor. E todos os dias, naquela mesma hora, essa dor volta com toda a intensidade, dando a impressão que a cabeça vai explodir. Nervosismo. A pessoa sente, de repente, uma enorme raiva dentro de si e, sem motivo aparente, começa a jogar coisas no chão, agredir os filhos, brigar com o marido. Mas depois, bate o arrependimento e a deixa totalmente arrasada. Insônia. A noite chega e o sono não vem. Os pensamentos negativos atormentam a mente durante toda a madrugada. E somente remédios para dormir trazem um sono forçado. Desmaios ou ataques. Não existe hora nem lugar. Tampouco uma explicação. Quando menos se espera, o corpo desfalece ou a pessoa sente um pânico incontrolável, a impossibilitando de seguir a sua rotina diária. Doenças que os médicos não descobrem a causa. Diversos exames são feitos com vários médicos, mas de nada adianta. As dores contínuas, sem nenhuma causa aparente. Nenhum especialista encontra uma resposta.
4: Calma, mas vai passar.
3: Visão de vultos e audição de vozes. Há uma tormenta e a sensação de presença de alguém é constante. Muitas vezes, aquele vulto sombrio passa trazendo arrepios no corpo inteiro. De repente, a pessoa escuta alguém chamando seu nome, mesmo estando sozinha naquele local. Vícios. A pessoa sente um desejo incontrolável. Ela até promete para si mesma e para todos que não vai mais se deixar levar. Mas aquele desejo é mais forte do que ela. E mesmo tentando não se entregar, quando ela cai em si, já está dominada novamente. Depressão. Uma tristeza constante a faz se sentir a pior pessoa do mundo. Tudo é motivo para chorar e um grande vazio domina seu interior. Nada e nem ninguém é capaz de fazê-la feliz.
5: Só sinto uma tristeza imensa, sem motivo nenhum.
3: Medo. A pessoa que tem esse sintoma sente medo de tudo que está ao seu redor. Tem medo do escuro, de sair de casa, de ficar sozinho. Medo de morrer e até medo do que pode acontecer no amanhã. Ela fica travada com esse sintoma e, na maioria das vezes, não consegue nem sair de casa, pois sempre acha que algo de ruim pode acontecer com ela. Desejo de suicídio. O desânimo é uma constante. Nada mais faz sentido. E o sofrimento a leva a crer que para ela a morte seria a melhor solução.

0: E você, tem algum desses sintomas? Fique atento, atenta. Você pode estar sofrendo de um mal espiritual.
1: Se você tem também algum familiar que sofre com esses sintomas espirituais, você pode trazer essa pessoa. Olha, pastor, eu tenho uma pessoa em casa que não dorme, eu tenho uma pessoa em casa dominada pelo vício, eu tenho uma pessoa em casa que sofre com tudo que é mal. Uma pessoa nervosa, uma pessoa que virou a cabeça, uma pessoa que, enfim, ouve coisas, se calhar é uma criança. É uma criança que diz que sempre vê alguma coisa dentro do quarto e você talvez tenha a tendência de ignorar, achando que aquilo não é nada. É algo sim, meu amigo, minha amiga. Há muitos que a vida deles não dá certo, há muitos que foram vítimas de uma praga, que alguém um dia falou, olha, a sua vida nunca vai mudar, a sua vida nunca vai dar certo com nada. Como foi o caso da Itamara, que a mãe dela, a própria mãe dela falou, você vai casar para sofrer. E é isso que aconteceu. Quando ela se casou, ela diz, eu casei para sofrer mesmo, porque ela sofreu num casamento que acabou em traição e separação. E a vida dela foi de sofrimento desde a infância, porque ela foi abusada desde a infância. E ela não sabia, não entendia, mas o sofrimento era tão grande, que ela chegou ao ponto de colocar a corda para se matar. Mas Deus estendeu a mão, tirou ela daquela situação. E hoje está aqui feliz contando o testemunho. Acompanhe esse testemunho da Itamara. Voltamos já.
2: Eu andava todos os dias com esta corda dentro do carro. Eu planeava me matar com esta corda. Eu até já tinha escolhido a árvore onde eu iria me matar.

de pensar porquê que eu nasci, porquê que eu estou aqui e os meus pais não gostam de mim. Apesar de ser muito mimada, muito acarinhada pelo meu pai, pela minha mãe, nunca acreditei que era digna de ser amada. Os meus pais entraram para a igreja, eu tinha de 8 para 9 anos. Aos 19 anos, eu conheci um rapaz, ele interessou-se por mim, namorámos 6 meses e juntámos. Afastei-me da igreja e os primeiros tempos, ok, fui feliz. Nós saímos muito, divertíamos muito, estávamos muito felizes. Mas, a certa altura, o vazio voltou. Nós começámos a ter discussões, chatices, porque eu realmente não me sentia preenchida. Então, pensei, vou engravidar. No início, tudo muito bem. Depois, começaram novamente as discussões, os problemas, o vazio. Engravidei a segunda vez, tive o meu filho. E ao fim de 11 meses, um dia, numa das discussões, após muitas discussões, ele diz-me, tens de sair de casa, eu não te amo mais, tens uma semana para sair de casa, leva os miúdos, vai-te embora, não dá. E aí foi o chão a fugir debaixo dos pés, como é que eu vou fazer, mãe sozinha, com duas crianças, 28 anos, ninguém me vai querer. Foi um momento muito, muito difícil da minha vida. Eu senti muito, muito ódio dele inicialmente, muita raiva. Senti-me deprimida, triste, inclusivamente tive depressão, diagnosticada pelo médico, fiz a medicação. Tomei muita medicação, comecei com os ansiolíticos mais leves, depois com mais fortes. Depois, quando a medicação já não me fazia efeito, cheguei a beber vinho com ansiolíticos para me adormecer. Cheguei a consumir drogas. Nessa depressão, essa tristeza, nas redes sociais conheci uma pessoa. Estava em Inglaterra e nós começámos a falar, ele veio cá e muito rapidamente ficou na minha casa e começámos a viver juntos. Muito carinhoso, era o amor da minha vida e eu achava, agora eu vou ser feliz, está tudo perfeito. Ok, está tudo perfeito. Foi muito bonito no início e ao fim de uns tempos eu descubro que esta pessoa tinha consumos de drogas mais pesadas, cocaína, heroína. Descobri traições, houve agressões. Numa dessas discussões que ele sai, eu vou atrás dele já grávida e ele agride-me após eu perceber que ele tinha saído e que me tinha traído. Uma dessas traições que eu descobri dele, descobri que ele, enquanto vivia comigo, era casado com outra pessoa. Todas estas desilusões, todas estas situações faziam-me afundar mais nos vícios. Em 2018, eu engravido desta pessoa, a minha quarta gravidez, e por opção minha, porque via que a vida que estava a viver não me ia levar a lado nenhum, optei por não seguir com aquela gravidez. Foi muito duro porque ele não me quis acompanhar, eu passei o processo sozinha e isso afundou-me ainda mais na tristeza, no vazio, numa culpa que tornou-se quase impossível viver com essa dor. Eu, no meio dessa dor, consegui ganhar forças e sair definitivamente desse relacionamento. Conheci outra pessoa, também através das redes sociais, começámos a falar. Ele vivia em Lisboa e de abril a junho já estávamos juntos. Mais uma vez o grande amor da minha vida, está perfeito, está impecável, mas com o tempo o vazio voltou. O vazio voltou, a insatisfação voltou, as discussões começaram, a bagagem e o trauma que já vinha das relações anteriores. O que era um amor perfeito, tu vais-me trair, tu vais-me enganar, eu não posso confiar em ti, tu assim, tu assado, e havia discussões. E numa dessas discussões nós separámos. Separámos, tivemos de 21 a 22 separados, ele quer voltar, e eu volto. As coisas por um tempo correram muito bem, e depois intensificaram e voltaram a estar muito mais. E eu tornei-me uma pessoa tão amarga, tão má, que eu provoquei mal a ele, na forma como falava com ele, nas coisas que lhe dizia. Eu tornava-me extremamente agressiva e eu comecei a ter pensamentos de morte.
houve uma das situações em que eu, enquanto nós discutíamos, eu pensava, eu vou puxar fogo à casa. Nós tínhamos um galão com gasolina, que é uma casa de campo, e tínhamos uma roçadeira para limpar a erva, e eu sabia que naquele dia tínhamos gasolina na garagem. Vou tacar fogo nisto, vamos morrer todos e vai acabar. Felizmente, nesse dia, não concluí essa ideia, mas eu andava com uma corda dentro do carro para me enforcar. Eu já tinha feito N caminhadas na zona de campo à volta da minha casa, já tinha efetivamente escolhido qual seria a árvore que eu iria concluir esse projeto de me suicidar. A dor era excruciante, já nada me preenchia, já nada me trazia alegria. Eu amava aquele homem, eu sabia que ele me amava, mas já nada servia. Numa das vezes que a minha irmã veio de Inglaterra de férias, eu volto à igreja.

efetivamente, quando houve a decisão, ou eu gosto de dizer, a quebra do orgulho. Eu um dia recordo-me de estar em casa e ouvir um vídeo já anterior do Bispo Macedo no tempo de Salomão, onde ele menciona o versículo de Jeremias 9, 23 e 24, que basicamente diz isto, que quem se gloriar, glorie-se nisto, em me entender e me conhecer. Essa palavra, até hoje, é um versículo que eu gosto de ler e cada vez que eu leio, eu vejo de maneira diferente, porque realmente eu gloriava-me na minha força. Eu quis ter um relacionamento, eu quis ter o casamento, eu quis ser mãe, eu quis fazer tudo à minha forma. Eu era a pessoa que dizia que era humilde, mas era extremamente orgulhosa, porque eu queria as coisas da minha forma. E esse versículo fez-me entender o que eu tinha que entregar. E no momento em que eu entreguei esse meu orgulho, e numa reunião, eu abri mesmo o meu coração e disse: olha, Jesus, a corda está lá no carro. Eu estou aqui numa reunião de quarta-feira, mas a corda está lá. E se eu não conhecer hoje, eu vou pegar naquela corda e aquilo vai acontecer. E eu sei o que vai acontecer. Eu só não posso continuar com esta dor, eu não posso continuar aqui na igreja, toda a gente a falar-me de Deus, e eu não sei quem é Deus. E nesse dia, não aconteceu logo o batismo com o Espírito Santo, mas já ficou a semente lá dentro e Deus já me confirmou. Eu escolhi. O meu marido, que agora é meu marido, na altura ainda estávamos juntos, começou a ir às reuniões comigo. E eu comecei a pedir a Deus: nós estamos juntos, eu quero acertar as coisas, eu quero viver certo com Deus. E eu fiz uma fogueira santa, onde eu continuei o meu sacrifício, mais do que a parte monetária ou

0: reunião de domingo, na busca. Não foi um sentimento, não foi uma emoção, que eu era extremamente emotiva, foi uma certeza. Foi, eu escolhi, eu sou contigo. Eu sei quem é Deus, Ele está comigo, Ele escolheu-me. E tudo mudou. Não há peso, já não há vazio, não há ressentimento. Esse amor que eu sempre procurei, primeiramente nos meus pais, depois no namorado, depois até nos filhos, esse amor eu só o encontrei quando recebi o Espírito Santo. Aqueles períodos que eu achava, é agora, estou feliz, aquilo não era amor. E agora é um amor tão puro, o Espírito Santo traz-nos um amor tão bom que, ainda que eu penso, ainda que ninguém neste mundo me amasse, eu ia sempre me sentir amada. O Espírito Santo dá-nos, capacita-nos, quando esse amor não existe, a dar esse amor. Nós tornamos uma fonte. E graças a Deus, graças ao Espírito Santo, que é o amor da minha vida, hoje eu tenho amor para dar ao meu marido, amor para dar aos meus filhos, amor para dar aos meus pais, que tiveram um longo percurso a me dar amor. Eu não sabia receber porque não o tinha. O altar não me tirou só o vazio, não me tirou só a depressão, o vício. O altar deu-me tudo. Deu-me uma família, deu-me alegria, deu-me tudo o que eu poderia querer. Hoje eu sou feliz de verdade.
1: Deixe pronto o copo com água, meu amigo, minha amiga. Estaremos orando daqui a pouco em seu favor. Mas veja que a Itamara, ela chegou-se ao altar da Igreja Universal e entregou ali todo o seu sofrimento, todas as dores, todas as suas angústias, tudo o que estava por dentro. Veja que ela tirou as mágoas que ela tinha, foi perdoar as pessoas que lhe fizeram mal e Deus limpou a vida dela. Ele deu uma vida nova. Talvez você tenha passado também por situações que te deixaram magoado, magoada. Até hoje você guarda esses sentimentos que de alguma forma te fazem mal. Meu amigo, minha amiga, Deus quer te ajudar, mas você tem que tomar a decisão, como ela fez, de buscar em Deus ajuda. Nós estamos na semana da decisão. Este domingo será o domingo da decisão, onde você também pode decidir se entregar para Deus, para que Ele possa mudar e transformar a sua vida, como mudou e transformou a vida da Itamara e de tantas pessoas que você tem acompanhado diariamente aqui os testemunhos. A Igreja Universal está aberta de Santo Antão a Brava para dar a você essa ajuda espiritual. Estamos na Fogueira Santa do Monte Sião, estamos no jejum dos 21 dias e você que quer saber mais como participar dessa Fogueira Santa, deste jejum, procure uma Igreja Universal mais perto de si. Vamos nos preparar para a oração. Pega o seu copo com água. Vamos falar com Deus.
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0: Senhor nosso Pai, eu oro por todos aqueles que neste momento precisam da Tua ajuda, sofrem, talvez já tentaram com a própria vida também, como a Itamara fez, mas neste momento se lançam nos Teus braços em busca da Tua ajuda, do Teu socorro. Eu peço ajuda a essa mulher, ajuda esse homem, ajuda essa pessoa que parece não ter saída, essa pessoa que parece não ter para onde ir. Estenda a mão, tira ela dessa situação e consagra este copo com água para dar forças, para curar, para libertar e mudar a vida de todos. Sejam abençoados em nome de Jesus. Amém e graças a Deus. Meu amigo, minha amiga, tome a sua decisão para sair dessa situação e mudar de vida. Eu tenho certeza que Deus vai fazer coisas maiores acontecerem na sua vida. A Igreja Universal está aberta e a sede está ali no Templo Maior, no Paiol do Coqueiro, na Cidade da Praia. Você pode participar ali. E você que está aqui na Ilha do Sal, nos encontra aqui na Santa Maria, ao lado da Esquadra, na Palmeira, atrás da padaria, e aqui nos Pargos, atrás das bombas da Shell. Você é o nosso convidado a participar. Nós queremos e podemos te ajudar. E lembrar a todos que este domingo será o domingo da decisão. 9:30 da manhã, em todas as igrejas Universal, você é o nosso convidado. E lembrar também que no dia 1 de novembro, o nosso grande encontro das famílias ao pé da cruz, ali no Estádio Nacional Tubarões Azuis, a presença especial do Bispo Macedo, 15 horas, com os 33 anos da Igreja Universal em Cabo Verde. Deus abençoe a todos, aguardamos por você. Até a próxima.
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